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6: 21 horas e 7 minutos.

0: Obrigado.
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4: 21 horas e 26 minutos.
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1: 21 horas e 44 minutos.

um sorriso negro. Nesse mesmo clima aí, Jovelina Pérola Negra, quero ver lá.

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1: 22 horas e 3 minutos.

0: Obrigado, Salvador!
1: 22:14.
2: Então, agora é o seguinte. Vamos fazer um pagode aqui rapidinho? Ó. O pagode do jeito que a gente faz, do jeito que a gente gosta, bagunçado. Não, bagunçado não, um pagodinho. Um pagodinho, arrumado. Arrumado.

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4: 22 horas e 22 minutos.

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1: 22 horas e 30 minutos.
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3: Caros amigos e ouvintes da Rádio Sacramento FM, chegamos ao final de mais um dia e eu convido você para juntos rezarmos a oração da noite.

Ao final dessa sexta-feira, iniciemos meditando um trecho do Salmo 90. Não temerás terror algum durante a noite, nem a flecha disparada ao meio-dia, nem a peste que caminha pelo escuro, nem a desgraça que devasta ao meio-dia. Nos encaminhemos para o fim desta noite, na certeza de que Deus nos ampara e olha por nós, e que não devemos jamais deixar que isso seja esquecido por nós, nem por nossos filhos, nem por nossos parentes e amigos. O coração do nosso Deus é paciente, bondoso e cheio de misericórdia. Durante a semana, a igreja dedica cada dia a uma devoção especial. A sexta-feira é dedicada à paixão de Jesus e ao seu sagrado coração. Rezemos. Em nome do Pai, e do Filho, e do Espírito Santo. Amém. Você pode me acompanhar mentalmente. Agora que o clarão da luz se apaga, a vós nós imploramos, Criador. Com vossa paternal misericórdia, guardai-nos sob a luz do vosso amor. Os nossos corações sonhem convosco. No sono possam eles vos sentir. Cantemos novamente a vossa glória ao brilho da manhã que vai surgir. Saúde concedei-nos nessa vida. As nossas energias renovai. Da noite a pavorosa escuridão, com vossa claridade iluminai. Ó Pai, prestai ouvido às nossas preces. Ouvi-nos por Jesus nosso Senhor, que reina para sempre em vossa glória, convosco e o Espírito de amor. Em ti, coração de Jesus, esperei. Não serei confundido eternamente. Sagrado coração de Jesus, que tanto nos amais, fazei que eu vos ame cada vez mais. Jesus, manso e humilde de coração, fazei o nosso coração semelhante ao vosso.

0: Salvai-nos, Senhor, quando velamos, guardai-nos também quando dormimos. Nossa mente vigie com Cristo, nosso corpo repouse em sua paz. Que o Senhor Todo-Poderoso nos conceda uma noite tranquila e no fim da vida uma morte santa. Em nome do Pai, e do Filho, e do Espírito Santo. Amém.
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3: Uma ótima sexta-feira pra você. Uma sexta-feira de muito amor, de muita paixão. Chegando o nosso Moment Love aqui na sua rádio mais ouvida. Eu sou Kleber Salles e a partir de agora a gente inicia o nosso programa nesta sexta-feira, 19 de junho de 2026. Final de semana chegando e que você possa ter aí muitos sonhos para sonhar, muitas conquistas, né? E que o seu amor possa crescer cada vez mais, possa estar cada vez mais intenso nesse dia. Chegando o som de Faith Hill.

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Red, aqui no nosso Moment Love com You Needed Me. Mais um super clássico do romantismo, as músicas mais românticas de todos os tempos. Chegando, Bangles, Eternal Flame.

0: Esse aqui sabe tudo de romantismo, né? Roberto Carlos, fechando a primeira sequência do Moment Love com A Volta, sucesso de 2005. Vamos para o intervalo, daqui a pouco a gente volta. Moment Love no ar por aqui, com muitas emoções.
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2: Moment Love. 23:08.
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0: E a Milkshake aqui no nosso Moment Love com Come One to You.

Adrian Gilbert com Classic no nosso Moment Love, um super som dos anos 80 pra gente matar a saudade aqui no Moment Love. E agora tem Guilherme Castel com Purpurina.

0: Britney Spears com Another Girl de 2003 aqui no Moment Love. As mais românticas, as mais especiais, você ouve aqui. Fique ligado, depois do intervalo tem a nossa tradução no quadro Love in World.
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3: 23 horas e 36 minutos.
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1: Chegando mais músicas, mas antes vamos com a nossa tradução aqui do Moment Love desta sexta-feira. Quem vai trazer pra gente é a nossa amiga Paulinha Esteves.
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Dream More Than Words, de 1991, lindíssima, né? Um clássico, uma canção somente com voz e violão que conquistou o mundo, né? Teve Fred Mercury também com The Great Pretender aqui no nosso Moment of Love. E agora tem Kel Smith.

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2: Seja muito bem-vindo, muito bem-vinda. Você que está conosco em mais um Com a Mãe Aparecida. E onde quer que você esteja agora, em casa, no trabalho, na estrada ou até mesmo em meio às preocupações, sinta-se acolhido, abraçado, cuidado nesta grande família de devotos. Nesta hora, nós o colocamos sob o manto sagrado de Nossa Senhora Aparecida, a mãe que nunca abandona seus filhos. Aquela que conhece as nossas dores, nossas angústias, mas também nossas esperanças e sonhos. Que essa madrugada seja de paz, de consolo e de encontro com Deus. Que cada Ave Maria rezada seja como um sopro de fé, renovando sua vida, sua casa, sua família. Muito obrigado a você que nos acompanha através do nosso aplicativo Aparecida e a você que está conosco através das rádios parceiras, rádios que integram a rede Aparecida de rádio. Rádio Claretianas FM na cidade de Batatais, São Paulo. Rádio Vida Nova FM em Guanhães, Minas Gerais. Rádio Coração FM em Dourados, no Mato Grosso do Sul. Entre outras, muitas e muitas outras rádios que integram a rede Aparecida de rádio e faz com que a gente chegue até você. Muito obrigado pelo seu carinho, pela sua companhia. Com a Mãe Aparecida é o programa de edição número 8189. Muito prazer, eu sou o Zé Antônio, trabalho com a produção de Marcos Thiago, a coordenação da Paula Castro e a direção do padre Vanderlei Souza, missionário redentorista. E você que está em casa é sempre, sempre o nosso convidado especial. Neste sábado, dia 20 de junho de 2026, a Santa Igreja celebra Santa Florentina e São Silvério. E é por eles que vamos rezar e pedir pela intercessão. Neste momento, eu convido você que está em casa, no trabalho, nas estradas, no hospital, a juntos a acompanharmos Os Ponteiros Apontam para o Infinito, com o padre William Betônio, missionário redentorista.
1: Ela concebeu do Espírito Santo. Ave Maria, cheia de graça, o Senhor é convosco. Bendita sois vós entre as mulheres, e bendito é o fruto do vosso ventre, Jesus. Santa Maria, Mãe de Deus, rogai por nós, pecadores, agora e na hora da nossa morte. Amém. Rogai por nós, Santa Mãe de Deus, para que sejamos dignos das promessas de Cristo. Oremos e infundi, Senhor, vos rogamos a vossa graça em nossos corações, para que nós que conhecemos pela anunciação do anjo a encarnação de Jesus Cristo, vosso Filho, cheguemos por sua paixão e morte de cruz à glória da ressurreição. Pelo mesmo Cristo nosso Senhor. Amém.
3: Olá, queridos ouvintes da Rádio Aparecida e da Rede Aparecida de Rádios, eu sou o padre William Betônio, missionário redentorista, e faço este momento de partilha momento em que os ponteiros apontam para o infinito, da liturgia da nossa semana, 11ª semana do tempo comum, que encerra neste sábado. É um prazer poder estar com você, entrar na sua casa através dos meios de comunicação para juntos fazermos esta reflexão acerca dessa semana que já vai se encerrando e que nos ajudou muito a meditar e a rezar sobre a missão do discípulo missionário de Jesus. Neste ano A, podemos dizer que o foco muda um pouco, né? Nós saímos lá da parábola das bem-aventuranças. Jesus antes falou, né, da questão da semente, do coração compassivo, e a gente sai dessa parte, entra passando aí pelo Sermão da Montanha, que nós já ouvimos, pelo convite dos discípulos, que nós já acompanhamos também, e vem nos mostrar, né, que nós temos o reino de Deus, que nasce da compaixão gratuita de Deus para com os seus operários, para aqueles que ele chama e que se coloca à disposição no caminho. Bem, no domingo que nós iniciamos, domingo passado, dia 14 desse mês de junho, nós vimos, a colheita é grande, mas os operários são poucos. Jesus sente compaixão do povo e escolhe assim 12 apóstolos e os envia para que possa anunciar o reino de Deus, dizendo, né, de graça, vocês receberam de graça, vocês devem dar. O reino não é um projeto de poder, mas de cuidado e de misericórdia. Nós somos escolhidos não por mérito, mas por pura graça. E a nossa missão é aliviar o sofrimento do mundo com a mesma gratuidade que teve Jesus para com a humanidade. Durante a semana do dia 15, na segunda-feira, até hoje, neste sábado que nós vivemos, nós acompanhamos esses trechos de Mateus que falaram para a gente sobre esta grande pregação de Jesus, o Sermão da Montanha, que ele faz aos seus discípulos para que possam se tornar cada vez mais firmes na missão e vencer também todas as adversidades. Na segunda e na terça-feira, o tema do Evangelho girou em torno do operário do reino que quebra a lógica da violência. Ele dá a outra face, ele ama o inimigo, porque o Pai o enviou por pura gratuidade e faz nascer o sol sobre todos e a chuva cai sobre todos. Então aqui está a lógica de não retribuir o mal com o mal. Na quarta e na quinta-feira, os trechos do Evangelho de Mateus nos mostram que esse operário ele não busca para si próprio aplausos, vanglórias. Ele reza e ensina os discípulos a rezar, a jejuar, a dar esmola em segredo, pois a recompensa vem do olhar silencioso do Pai. Já na sexta e no sábado, encerrando a nossa semana, nós temos aqui um Jesus que vive de braços dados com este discípulo missionário. E esse discípulo, ele não se deixa abater pela ansiedade, não se preocupa com o acúmulo de bens. Ele confia na providência de Deus. E assim como os lírios do campo e os pássaros do céu, confiam na providência divina. Nós, durante essa semana, temos esta grande força de Jesus que está conosco, que nos envia em missão e que ao mesmo tempo nos ensina também como seguir o nosso caminho para sermos verdadeiros discípulos e missionários do Reino de Deus. Por hoje eu vou ficando por aqui. Agradeço a você pela sua audiência. Amanhã estarei novamente com você neste mesmo horário. Fique com Deus, um grande abraço e até lá.
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0: abandono nas mãos do Senhor. Ajudai-nos a acolher a vontade divina em todas as circunstâncias da vida. Intercedei por nossas famílias para que sejam lugares de amor, diálogo e oração. Protegei os jovens, fortalecei os idosos, consolai os doentes e amparai todos os que sofrem. Que, seguindo o vosso exemplo, possamos caminhar sempre na fidelidade ao Evangelho e alcançar as promessas de Cristo. Amém.
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6: Com a Mãe Aparecida, Rede Aparecida de Rádio, com o coração em paz e a alma aberta, vamos juntos rezar o Salmo responsorial. É a nossa resposta amorosa à palavra de Deus que acabamos de ouvir. Reze comigo, na presença de Jesus, sob o olhar da Mãe Aparecida.
7: Salmo 88. Guardarei eternamente para Ele a minha graça.
8: Guardarei eternamente para ele a minha graça.
7: Eu firmei uma aliança com o meu servo, meu eleito, e eu fiz um juramento a Davi, meu servidor. Para sempre, no teu trono, firmarei tua linhagem. De geração em geração, garantirei o teu reinado.
8: Guardarei eternamente para ele a minha graça.
7: Guardarei eternamente para ele a minha graça e com ele firmarei minha aliança indissolúvel. Pelo século sem fim, conservarei sua descendência e o seu trono, tanto tempo quanto os céus há de durar.
8: Guardarei eternamente para ele a minha graça.
7: Se seus filhos, porventura, abandonarem minha lei e deixarem de andar pelos caminhos da aliança, se pecando, violarem minhas justas prescrições, e se não obedecerem os meus santos mandamentos,
8: guardarei eternamente para ele a minha graça.
7: Eu, então, castigarei os seus crimes com a vara. Com açoites e flagelos punirei as suas culpas. Mas não hei de retirar-lhes minha graça e meu favor, e nem hei de renegar o juramento que lhes fiz. Guardarei eternamente para ele a minha graça.
8: Guardarei eternamente para ele a minha graça.

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1: 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Junto da mãe Aparecida, acolhemos agora o padre Edmilson Moraes para este momento de oração. Coloque suas intenções, confie e reze com a gente.
2: Quem confia em Deus, mesmo que tenha de enfrentar todas as ondas de violência e adversidades, sabe se colocar confiante em suas mãos. De maneira especial, lembro nesta oração os aniversariantes de hoje: a Zuleide, de Rio do Sul, o Adriano, professor aqui no Liceu de Campinas, e a Mayra, aqui de Campinas. Iniciemos esta oração invocando a Santíssima Trindade. Em nome do Pai, do Filho e do Espírito Santo. Amém. Senhor nosso Deus, nosso Pai, nós cremos em vós, nós esperamos em vós, nós vos amamos, nós vos agradecemos este dia e vos damos graças porque estamos com vida. Oferecemos este dia ao Senhor com todas as nossas alegrias e sofrimentos, com todos os nossos trabalhos e divertimentos. Guardai-nos do pecado e fazei de nós instrumentos de vossa paz e do vosso amor. Ajudai-nos a observar vossos santos mandamentos. Amém. Sábado, dia 20 de junho. O trecho do Evangelho de hoje é escrito por Mateus, capítulo 6, versículos de 24 a 34. Anúncio do Evangelho de Jesus Cristo segundo Mateus. Naquele tempo, disse Jesus aos seus discípulos: ninguém pode servir a dois senhores, pois ou odiará um e amará o outro, ou será fiel a um e desprezará o outro. Vós não podeis servir a Deus e ao dinheiro. Por isso eu vos digo: não vos preocupeis com a vossa vida, com o que havereis de comer ou beber, nem com o vosso corpo, com o que havereis de vestir. Afinal, a vida não vale mais do que o alimento, e o corpo mais do que a roupa? Olhai os pássaros dos céus. Eles não semeiam, não colhem, nem ajuntam em armazéns. No entanto, vosso Pai que está nos céus os alimenta. Vós não valeis mais do que os pássaros? Quem de vós pode prolongar a duração da própria vida só pelo fato de se preocupar com isso? E por que ficais preocupados com a roupa? Olhai como crescem os lírios do campo. Eles não trabalham nem fiam. Porém, eu vos digo, nem o rei Salomão, em toda a sua glória, jamais se vestiu como um deles. Ora, se Deus veste assim a erva do campo, que hoje existe e amanhã é queimada no forno, não fará ele muito mais do que vós e por vós, gente de pouca fé? Portanto, não vos preocupeis dizendo: o que vamos comer? O que vamos beber? Como vamos nos vestir? Os pagãos é que procuram essas coisas. Vosso Pai que está nos céus sabe que precisais de tudo isso. Pelo contrário, buscai em primeiro lugar o reino de Deus e a sua justiça, e todas estas coisas vos serão dadas por acréscimo. Portanto, não vos preocupeis com o dia de amanhã, pois o dia de amanhã terá suas preocupações. Para cada dia bastam seus próprios problemas. Palavra da salvação. Jesus continua ensinando os discípulos sobre os males da ganância, não por acaso considerada um dos sete pecados capitais. O cristão, eu e você, discípulo de Cristo, não pode prostrar-se diante do falso Deus da riqueza ou do poder. Não pode submeter-se ao falso Deus do dinheiro, tão cultuado nos nossos tempos de hoje. Deus garante o pão nosso de cada dia e nos dá tudo o que precisamos, desde que o sigamos com o coração puro, como a criança que confia nos seus pais e recebe toda a atenção e cuidado. Devemos procurar sempre e em tudo a justiça de Deus, e tudo nos será dado, aqui na terra e no céu. No sábado, a igreja incentiva a rezar de maneira especial e particular por Maria, Mãe de Deus e nossa. Rezemos especialmente também pelas mulheres, aquelas que se levantam cedo para seus afazeres domésticos e também por aquelas que trabalham fora de casa. Muitas delas são o sustento, o esteio para sua família. Lembremos de todas as mulheres grávidas que passam por esta experiência bonita. Rezemos por aquelas que querem engravidar e ser mãe, e também pelas mulheres e famílias que estão esperando a adoção de uma criança. Enfim, pedimos a intercessão da Mãe de Jesus nesta oração para todas as mulheres. E rezemos juntos o Magnificat junto com Maria. A minha alma engrandece o Senhor e se alegrou o meu espírito em Deus meu Salvador, pois ele viu a pequenez de sua serva. Desde agora gerações hão de chamar-me de bendita. O Poderoso fez em mim maravilhas, e santo é o seu nome. Seu amor de geração em geração chega a todos que o respeitam. Demonstrou o poder de seu braço, dispersou os orgulhosos, derrubou os poderosos de seus tronos, e os humildes exaltou. De bem saciou os famintos e despediu sem nada os ricos. Acolheu Israel, seu servidor, fiel ao seu amor, como havia prometido aos nossos pais, em favor de Abraão e de seus filhos para sempre. Seja dado a você, no seu cotidiano, sempre sentir a presença e proteção de Maria, Mãe de Deus e nossa. O Senhor esteja convosco, ele está no meio de nós. Pela intercessão de Nossa Senhora Auxiliadora, desça sobre você, sobre a sua família, sobre as suas intenções, a bênção do Deus Todo-Poderoso. Pai, Filho e Espírito Santo. Amém. O abraço de hoje vai para o pessoal de Piracicaba. Um abraço para o Ronaldo, para a Rose, para o Sarto, para a Karen e o Ramon, e um abraço para a Fernanda de Valinhos. Sou o padre Edmilson Moraes, salesiano de Dom Bosco, e moro atualmente em Campinas, no estado de São Paulo, no Colégio Liceu Salesiano Nossa Senhora Auxiliadora. Que Deus continue te sustentando nas suas decisões. Abraço e até mais.
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1: Olá para você que acompanha a Rádio Aparecida e emissoras parceiras. Chego com os principais destaques da Igreja Católica no Brasil e no mundo. Depois de um trabalho de mais de 3 anos, a Conferência Nacional dos Bispos do Brasil lançou oficialmente na última quarta-feira as novas diretrizes gerais da ação evangelizadora da Igreja no Brasil. O documento 114 da CNBB é fruto de um amplo processo de escuta, discernimento e participação eclesial realizado ao longo de mais de 3 anos e pretende orientar a missão evangelizadora da Igreja no país nos próximos 6 anos. O presidente da CNBB, Arcebispo de Porto Alegre, Cardeal Jaime Spengler, destacou como as diretrizes ajudam a guiar o trabalho de evangelização da Igreja no Brasil.
2: A Igreja do Brasil possui diretrizes. Diretrizes para ação evangelizadoras. E estas diretrizes orientam, apontam o fazer da Igreja nesse nosso mundo pleno sim de possibilidades, mas também na nossa realidade particular, marcada por desigualdade, injustiça, pecado, que está aí diante de nós, suplicando sim esperança, fé, atenção, cuidado, vida.
1: Presidente da Comissão para a Elaboração das Diretrizes e Arcebispo de Santa Maria no Rio Grande do Sul, Dom Leomar Antônio Brustolin, explicou que o processo de elaboração do documento foi marcado pela metodologia sinodal.
3: A alegria de podermos ver o texto publicado resume um trabalho de mais de 3 anos. Excepcionalmente, estas diretrizes levaram um tempo maior, justamente por causa do sínodo sobre a sinodalidade, que nós queríamos ver o relatório final, o documento final, para poder implementá-lo também nas diretrizes. Elas são fruto de um longo processo de escuta. É um documento que escutou muitas realidades. Escuta, diálogo, discernimento e conversação no espírito. Envolveu bispos, organismos do povo de Deus, assessores da CNBB, as igrejas particulares, muitas igrejas locais e muitas expressões do povo de Deus. Por isso, dá para dizer que o processo de redação das diretrizes foi um dos maiores atos sinodais, uma caminhada profundamente sinodal.
1: O documento com as novas diretrizes já está disponível no site das edições CNBB. Foi divulgada a mensagem do Papa Leão XIV para o 6º Dia Mundial dos Avós e dos Idosos. Eu nunca te esquecerei é o tema da mensagem extraído do livro do profeta Isaías. O pontífice motivou especialmente os jovens a retomarem o hábito de visitar os avós, lembrando também dos idosos e as pessoas sozinhas. A Igreja celebra o 6º Dia Mundial dos Avós no dia 26 de julho, data da memória dos santos Joaquim e Ana, pais da Virgem Maria e a voz de Jesus. Também foi divulgada nesta semana a mensagem para o 10º Dia Mundial dos Pobres, que será celebrado em 15 de novembro. O pontífice destaca que é necessário a palavra de Deus para compreender a importância que os pobres têm na vida da Igreja. O Papa confia, então, que esse Dia Mundial dos Pobres possa constituir uma etapa significativa na redescoberta do rosto de tantos irmãos e irmãs que procuram refúgio em Deus e desejam sentir-se em casa nas nossas comunidades. Bom, e o Papa recebeu os membros da Universidade Hebraica de Jerusalém, Silvanei José.
4: In a time that is often characterized by violence and pointed rhetoric, the members of your diverse university community can continue to be artisans of true peace.
5: Em um tempo frequentemente caracterizado pela violência e por uma retórica agressiva, os membros da sua diversificada comunidade universitária podem continuar a ser artesãos da verdadeira paz. Uma paz desarmada e desarmante, humilde e perseverante, trabalhando pela concórdia entre os povos. Foi com esse apelo que o Papa Leão XIV recebeu nesta quinta-feira, no Vaticano, os representantes do Conselho de Administração da Hebrew University of Jerusalem, a Universidade Hebraica de Jerusalém. Ao dar-lhes as boas-vindas, o pontífice expressou o desejo de que a visita ao Vaticano e a Roma contribua para aprofundar o conhecimento sobre uma cidade que, além de estar no centro das origens e do desenvolvimento da fé cristã, há milênios favorece o encontro entre culturas e povos. Leão XIV recordou que as universidades sempre foram lugares de encontro, reunindo estudantes e professores, não apenas para o crescimento acadêmico, reunindo estudantes e professores, não apenas para o crescimento

0: tradicionalmente espaços privilegiados de diálogo, onde a busca pelo conhecimento está intimamente ligada à troca de ideias e à escuta recíproca, inclusive entre pessoas que pensam de forma diferente. Segundo o pontífice, é justamente nesse ambiente de diálogo respeitoso que se torna possível, com paciência e perseverança, derrubar gradualmente as barreiras da incompreensão e da desconfiança que podem surgir entre as pessoas e os povos. Ao refletir sobre a construção da paz, Leão XIV recordou que Deus chama cada pessoa a ser instrumento de reconciliação no mundo. Mas esse compromisso deve começar na própria vida. Citando Santo Agostinho, afirmou que quem deseja levar a paz aos outros deve, antes de tudo, cultivá-la em si mesmo. Por fim, o Papa exortou a comunidade universitária a não considerar a paz como algo impossível ou inalcançável, mas a promovê-la concretamente nas próprias comunidades, tornando-se um farol de esperança e de unidade em um mundo cada vez mais dividido. Dos estúdios da Rádio Vaticano em Roma, Silvone José.
1: Esses são os destaques da Igreja Católica no Brasil e no mundo. Fernanda Prado para a Rede Aparecida de Rádio e Signis Brasil. Foi enumerado.

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1: Com a Mãe Aparecida, Rede Aparecida de Rádio, estamos de volta para acompanharmos juntos a crônica do dia.
2: Como pastor, estou obrigado a dar a vida por quem amo. Graças a Deus, temos páginas do martírio não somente na história do passado, como também na hora presente. Há sacerdotes, religiosos, catequistas, homens humildes do campo assassinados e massacrados que tiveram seus rostos desfeitos e esmagados. Foram perseguidos por serem fiéis ao único Deus e Senhor. Tenho sido frequentemente ameaçado de morte. Devo dizer-lhes que, como cristão, não creio na morte sem ressurreição. Se me matam, ressuscitarei no meu povo salvadorenho. Digo isso sem orgulho, com a maior humildade. Como pastor, estou obrigado a dar a vida por quem amo, que são todos os salvadorenhos, como também aqueles que vão me matar. Se chegarem a cumprir as ameaças, desde agora ofereço a Deus meu sangue pela redenção e ressurreição de El Salvador. Santo Oscar Romero, homilia em 1979.
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1: Estamos de volta com a Mãe Aparecida aqui pela Rede Aparecida de Rádio. A nossa fé é um caminho que começa com o encontro pessoal com Cristo e vai sendo fortalecido passo a passo. Agora, com a luz do Espírito Santo e sob o olhar da Mãe Aparecida, vamos refletir sobre os sacramentos da iniciação cristã. Quem nos conduz nesta caminhada de fé é o padre Rubens Gomes de Carvalho.
9: Queridos ouvintes, uma vez mais unidos no nosso encontro diário sobre a catequese do sacramento de iniciação cristã. Eu, padre Rubens, e vocês, no crescimento da nossa fé para vivê-la intensamente. Refletimos sobre o sacramento da Crisma. Nós estamos vendo o significado desse sacramento a partir da oração, da bênção e consagração desse óleo, desse azeite pelo bispo, que assim continua a rezar. Roguemos a Deus Pai que derrame o Espírito Santo sobre esses seus filhos e filhas adotivos, já renascidos no batismo para a vida eterna, a fim de confirmá-los pela riqueza de seus dons e configurá-los, torná-los semelhantes pela sua unção ao Cristo Jesus, que pela água e pelo Espírito Santo fizesses renascer esses vossos servos e servas, libertando-os do pecado, enviai-lhes o Espírito Santo Paráclito. Dai-lhes, Senhor, o espírito da sabedoria e inteligência, o espírito de conselho e de fortaleza, o espírito de ciência e piedade, e enchei-os do espírito do vosso temor. Pela unção do Crisma, vocês, crismandos e crismandas, são agora investidos, autorizados e consagrados para a mesma missão de Jesus Cristo. Para isso, vocês receberão a força e o poder do Espírito Santo. Recebei por esse sinal o Espírito Santo, o dom de Deus. O crismando, então, se torna assim continuador da missão de Jesus. O crismando então se aproxima do bispo e este, dizendo o nome do crismando, ungindo sua testa com o crisma, diz: receba por esse sinal, tocando e ungindo a testa, receba o Espírito Santo, o dom de Deus. Então, fortalecidos pelo Espírito Santo e pelos seus dons, a pessoa então está investida de toda a força de Cristo para continuar a missão de Jesus. Agora nós vimos então que o crismando recebe os dons do Espírito Santo. Dons, o que significam? Nós vamos ver isso a partir do nosso próximo encontro. Mas o mais importante, pela unção do crisma, a pessoa crismada se envolve nos dons do Espírito Santo, que são graças especiais, para que o cristão agora, como Cristo, em Cristo, revestido de Cristo, age em nome de Cristo e seja uma presença transformadora de Cristo na sociedade e na comunidade. Mas continuaremos vendo isso nos próximos encontros. Um abraço.
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1: Quando tudo parecer difícil, a fé nos sustenta. E é na fé que encontramos forças para seguir. Agora, no aconchego da presença de Deus e da Mãe Aparecida, vivamos juntos este tempo de fé e esperança, com o padre Reginaldo Carreira.
10: Tudo começa com um chamado. Difícil de explicar até mesmo para quem crê. Uma afinidade com as coisas da igreja, um sentimento de pertença, uma vontade de fazer algo mais do que a simples participação comum de quem vai à missa nos finais de semana, o que já é muito importante. O chamado muitas vezes é questionado e rejeitado, até que percebe-se, como o profeta Jeremias, é uma luta desigual. E que embora Deus nos dê toda a liberdade de escolha, vale a pena escolher o que ele sugere e ouvir a sua voz. Não é apenas o chamado do sacerdote ou do religioso ou da religiosa. É o chamado do catequista, do membro da pastoral da saúde, daquele que ajuda na liturgia. É a voz interior, ouvida e sentida, que nos leva a uma resposta concreta e feliz. Eis-me aqui, respondeu Maria ao seu chamado. Te seguirei por onde fores, respondeu Pedro, sem entender ao certo o que estava dizendo. Mas todos foram aos poucos dizendo sim. A nossa felicidade está em fazer coincidir nossa vontade com a vontade de Deus.

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1: Com a Mãe Aparecida, Rede Aparecida de Rádio. Muito obrigado você que nos faz companhia. Eu te convido para acompanharmos juntos Os Santos nos ensinam com o Padre André Gustavo.
2: Os Santos nos ensinam hoje, dia 20 de junho. Eu, Padre André, estou com você, amigo e amiga ouvinte, para conhecermos a história de Santo Adalberto. Santo Adalberto é originário da Lorena, região entre França e Alemanha, onde nasceu por volta do ano de 920. Em sua juventude, ingressou na ordem beneditina. E como monge beneditino, foi solicitado a organizar uma expedição de missionários entre o povo russo. A tarefa era perigosa, não só pelas longas viagens, mas sobretudo pela resistência encontrada nas tribos, ferozmente apegadas aos costumes pagãos. No prazo de 2 anos, Adalberto teve seus missionários mortos pelo fanatismo dos pagãos. E ele próprio conseguiu salvar-se por um milagre. Voltou então para sua terra um tanto decepcionado. Contudo, fortalecido na missão, com tática diferente, estabeleceu sua sede na cidade de Magdeburgo, no extremo leste do Império Alemão, para daí penetrar nos territórios eslavos e russos. Sagrado Bispo de Magdeburgo estendeu sua pregação evangélica às regiões do leste europeu, nas regiões eslavas e russas. Não media esforços para pregar o evangelho. Sua obra foi paciente. Ele era um semeador da palavra de Deus. Depois de 13 anos de duras fadigas, faleceu no dia 20 de junho de 981, durante uma visita pastoral. Seu corpo foi sepultado na Catedral de Magdeburgo e logo obteve a veneração dos fiéis. No nosso trabalho evangelizador, sejamos pacientes como Santo Adalberto. Semeemos incansavelmente a palavra de Deus, anunciando, testemunhando Jesus Cristo, vivendo com alegria e fidelidade o nosso batismo. Santo Adalberto, rogai por nós.
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1: Estamos de volta com a Mãe Aparecida aqui pela Rede Aparecida de Rádio. Juntos vamos acolher com muito carinho e receber o irmão Cláudio Teixeira. Com você também é chamado.
3: Ouvintes da Rádio Aparecida, Rede Aparecida de Comunicação e do programa Você Também é Chamado. Hoje nós vamos refletir o tema, o cuidado com as vocações que devemos ter, ou seja, devemos rezar e pedir sempre ao Senhor da Messe que envie operários e operárias para a sua Messe, pois a Messe é grande e poucos são os operários, poucos são aqueles e aquelas que se dispõem a trabalhar na vinha do Senhor. Então vamos juntos refletir o cuidado com as vocações que nós devemos ter em nossas comunidades, em nossas paróquias, em nossos ambientes escolares. Nós somos chamados à vida. Deus é quem toma a iniciativa de nos chamar para a fundamental tarefa de viver. Não podemos refletir sobre o cuidado com as vocações sem falar da existência, sem falar de nossa responsabilidade de cuidar com amor do dom mais precioso que Deus nos ofereceu, à vida, primeira e fundamental vocação. E ao nos oferecer, ele nos dotou de beleza, de inteligência, de dinamismo, de força. Nos fez seres dignos, capazes de pensar, refletir e agir. Precisamos, diante disso tudo, dar uma resposta a Deus, resposta essa que se reflete em nossa própria vida através do cuidado, da entrega, doação e gratuidade nas relações uns com os outros, na relação com a natureza e na relação com o próprio Deus, que a todo momento nos chama a cuidar da vida, vocação primeira que Deus nos concedeu a todos nós. E através do batismo, o cristão assume para a sua vida o seguimento a Jesus Cristo. E podemos fazer a seguinte pergunta: qual é este modo de ser do seguidor de Cristo? A maneira que vamos fortalecendo nossa amizade e intimidade com o Senhor, vamos descobrindo e amadurecendo nesse processo de transformação do nosso ser, pessoa, para um modo de ser de acordo com o Evangelho de Jesus. E a vocação é uma semente que, ao ser plantada na terra, tem que cuidar para germinar, crescer e produzir bons frutos. A vocação é uma semente divina que liga o sim de cada pessoa ao chamado de Deus. O chamado de Deus é algo semelhante. Ele é sábio e sabe a hora e a quem lançar a semente da vocação. Por isso, Deus reconhece o terreno do coração de cada um de nós, pois Ele nos criou a sua imagem e semelhança, e com carinho e ternura de Pai, vai chamando homens e mulheres para trabalhar na sua vinha, ou seja, cuidando dessa semente que é a vocação. E uma semente plantada em terra boa, com certeza ela vai nascer, vai germinar, nascer, crescer e produzir frutos bons. Uma semente para germinar e produzir frutos requer um bom cultivo e cuidado. Dessa forma, o cuidado com as vocações visa acolher e preparar jovens para propagar o Evangelho, com atenção especial aos mais necessitados e esquecidos de nossa sociedade. O missionário redentorista que vive com amor a sua vocação, ou aquele que vive a vocação, a vida religiosa, sacerdotal, a vida matrimonial, a vida leiga missionária, com certeza será um incentivador para que outros também possam se sentir atraídos para ser um missionário, para ser um agente de pastoral, para seguir uma vocação específica dentro da igreja. Por isso, entende a vocação como uma resposta de amor ao dom da vida que Deus nos concede, ao chamado que Ele faz constantemente para cada um de nós. Diante desse cuidado com as vocações, cada um de nós é chamado a aceitar o chamado de Deus, que requer despojamento e desprendimento de tudo aquilo que nos aprisiona e não nos deixa livres para o seguimento de Cristo. Tua vocação, como dizia Santo Afonso, fundador da Congregação dos Missionários Redentorista, é deixar tudo para ganhar tudo, e como indivíduos livres, responder com amor ao convite de Jesus, anunciando o seu Evangelho, sobretudo aos necessitados, aos pequenos, levando a esperança aos corações desesperançosos. Que Nossa Senhora, a Mãe das Vocações, nos ajude a sermos pessoas capazes de responder com amor o seu chamado. Por isso, mais uma vez, vamos rezar juntos. Jesus, meu Redentor, vós me chamastes a ser continuador de vossa redenção, do vosso amor na missão de evangelizar, de sofrer por quem sofre, de amar a quem não é amado, de gritar por quem não tem voz, de lutar por quem não tem vez. Senhor, com auxílio e proteção da Mãe do Perpétuo Socorro, colaboradora vossa, peço-vos cada vez mais o ardor missionário que me anima sempre, lembrando-me de vossas palavras: vem e segue-me. Que assim seja, para a maior glória do Reino de Deus. Amém. E você que é jovem, adolescente e porventura está nos ouvindo neste momento, responda com amor o chamado de Deus, entrando em contato conosco através do portal a12.com/vocacional, e venha somar forças conosco, sendo missionário redentorista. Viva o chamado de Deus. Até o próximo programa, se Deus quiser. O nosso abraço, Deus abençoe.
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1: Com a Mãe Aparecida, Rede Aparecida de Rádio, estamos de volta para juntos acompanharmos ele, Padre Zezinho, canções que a fé escreveu.
5: Irmão, irmã, façamos catequese e falemos sobre divulgar a fé católica. Talvez devamos rever os nossos métodos. Não estamos em grandes estantes de aeroporto e às vezes dentro do shopping. Estamos sendo cada dia mais empurrados para o gueto. É católico? Vá para uma igreja católica, vá para uma livraria católica. Por que não lá fora? Não é isso que queremos, mas é o que vai acontecer se não soubermos entrar lá e mostrar também o nosso lado. Que a mídia e o marketing da igreja se organizem. Temos algo a dizer e devemos dizer. Nisso tem razão os que defendem a existência de um marketing católico. Os outros estão sabendo escolher as esquinas, a mídia e as lojas. Nós estamos presos na sacristia, aos templos, algumas poucas lojas chamadas católicas, que afinal nem sempre tem livros de história da nossa fé, da nossa filosofia, da nossa teologia, às vezes nem os documentos principais da nossa igreja. É triste, mas é verdade. Devemos divulgar a nossa fé. O que estamos fazendo é muito pouco. Cantem comigo.

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4: Senhor Jesus Cristo ressuscitado, dá-nos a graça de viver como ressuscitados, deixando para trás tudo o que nos afasta de ti e abraçando uma vida nova marcada pela esperança e pela luz. Fortalece-nos para sermos testemunhas da tua ressurreição, levando a paz por onde formos, o amor e a fé. Que nossos corações se alegrem continuamente em ti e que nunca nos esqueçamos de que estás vivo e caminhas conosco todos os dias. Envia sobre nós o teu Espírito Santo, para que vivamos unidos como irmãos e irmãs, firmes na fé, perseverantes na caridade e confiantes na promessa da vida eterna. Maria, Senhora Aparecida, Mãe do Ressuscitado, acompanha-nos com teu amor e guia-nos sempre ao encontro de teu filho. Amém.

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1: Estamos de volta com a Mãe Aparecida, aqui pela Rede Aparecida de Rádio. Maria é presença que acolhe, é colo que conforta, é intercessora que caminha conosco. Agora, no silêncio do coração, vivamos juntos o Momento com Maria. Quem nos conduz nessa reflexão de ternura e fé é Elô Silvério.
2: Estamos começando o Momento com Maria de hoje e vamos juntos refletir o tema: Maria e a missão de evangelizar. Maria é modelo perfeito da missão de evangelizar, pois levou ao mundo a presença de Cristo com humildade, amor e obediência à vontade de Deus. Desde o anúncio do anjo até sua presença aos pés da cruz, Maria mostrou que evangelizar é servir com fé e confiança. Ao visitar Isabel, levou não apenas uma palavra, mas o próprio Jesus em seu ventre, se tornando a primeira missionária da igreja. Seu exemplo ensina os cristãos a anunciarem o evangelho com caridade, esperança e simplicidade. Maria continua conduzindo os fiéis até seu filho, incentivando cada pessoa a viver a palavra de Deus e testemunhar o amor de Cristo no mundo.
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2: O plano eterno. Todo o universo foi criado para um homem que havia de nascer em Nazaré, filho da Virgem Maria. Que não nasceria um simples homem, mas o homem Deus. Sua pessoa existiu antes do princípio do tempo, antes de toda a criatura. Ele era Pai, Filho e também Espírito de amor e de alegria. A criação visou a divinação de toda a humanidade e do universo em um homem que é o homem Deus. Deus havia de se fazer homem para ser divinizador de tudo. Cristo ficaria no meio das criaturas para ser o rei, o mestre, o sacerdote divino, o pastor divino e toda criatura nele, por ele e com ele glorificaria a Deus. O Filho Eterno havia de se fazer homem para ser o Redentor e pela morte de cruz e pela ressurreição, reintegrar o universo no projeto de divinização da criatura, fazendo-a participante da natureza divina sem, contudo, deixar de ser criatura.
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1: Estamos de volta com a Mãe Aparecida, aqui pela Rede Aparecida de Rádio, rezando, agradecendo, colocando suas intenções aos pés da Mãe Aparecida. Juntos vamos acolher com muito carinho o Padre João Carlos com a mensagem.
2: Um contexto social marcado pelo individualismo e pela confrontação, o Santo Padre Leão XIV convida-nos a rezar para que o esporte seja um instrumento de paz e promova valores como o respeito, o trabalho de equipe e a superação pessoal. Esporte pela paz. Por ocasião do jubileu do desporto, o Papa Leão XIV lembrou que toda boa atividade humana traz em si um reflexo da beleza de Deus, e o esporte está entre elas. E indicou três aspectos que tornam o esporte um meio precioso de formação humana e cristã. Em primeiro lugar, o esporte ensina o valor da colaboração, do caminhar juntos, daquela partilha que está no coração da vida de Deus. Em segundo lugar, valoriza o estar juntos, o sentido do corpo, do espaço, do esforço, do tempo real. Ajuda a manter um contato saudável com a natureza e com a vida concreta, o único lugar onde é possível exercer o amor. Em terceiro lugar, o esporte também ensina a perder, colocando o homem frente a frente na arte da derrota, com uma das verdades mais profundas da sua condição. A fragilidade. Homem frente a frente na arte da derrota, com uma das verdades mais profundas da sua condição.

caminho de paz e não de violência. Faz que aqueles que praticam, treinam ou apoiam descubram no esporte uma linguagem universal que aproxima culturas, une povos e semeia respeito, solidariedade e superação pessoal. Senhor Jesus, que cada esporte seja parábola de uma vida vivida contigo, colaborando com esforço e alegria, vivendo com humildade na derrota e com gratidão pela vitória que nos ofereces na tua ressurreição. Que nunca nos falte o teu Espírito, que faz de nós uma só equipe, unida contigo para construir comunhão e fraternidade na história. Amém.

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2: O empenho pastoral não pode se tornar uma simples prestação de serviços, senão acaba por transmitir cansaço e frustração. É muito necessário a prática da adoração, um pouco esquecida neste século dramático. O cristão, sobretudo, o religioso, é alguém capaz de adorar, adorar em silêncio.
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1: Com a Mãe Aparecida, Rede Aparecida de Rádio, estamos de volta para juntos acompanharmos o tema do dia com o padre Sebastião Reis.
2: O tema de hoje, viver a verdade do Evangelho. A começar pela instituição igreja, todos os segmentos sociais devem construir e fazer acontecer a fraternidade, a sinceridade e o relacionamento humano comprometidos com a vida e o bem-estar dos irmãos e irmãs. A hipocrisia, perseguição, a arrogância que tomam conta das pessoas não deixam a verdade florescer e desabrochar como caminho natural de justiça. Quando isso não ocorre, essa hipocrisia torna-se geradora de um clima de mentira, falsidade, fofoca, vitimando grupos, a igreja e a própria sociedade na vivência da cidadania e o bem comum. Dentro desta situação social que estamos praticando, o clima é de maldade e de julgamento do seu próximo, como se aquele que julga tivesse o direito de ser juiz em causa própria, sem os critérios das leis e de uma avaliação humana coletiva e imparcial. Enquanto não houver bom senso, sensibilidade ao próximo, compromisso com a verdade, principalmente daqueles que têm o poder de legislar e condenar, vamos ter que conviver com episódios negativos e lastimáveis, envolvendo todos os segmentos sociais. É necessário que haja a mobilização de tudo e de todos na busca de novos caminhos da verdade e da justiça, para que a nova realidade humana possa vislumbrar além do horizonte, cheia de vida e cheia de esperança. É preciso alimentar no coração a esperança.
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1: A paz esteja com você. O tempo vai passando, a gente está viajando por esse mundo e vamos chegar ao nosso destino, cada um conforme Deus deseja. Depois de tudo que nós vivemos nessa vida, a nossa oração, vamos procurar refletir, lembrando sempre que Maria é o exemplo do ser humano criado à sua imagem e semelhança. Deus nos fez parecido com Ele, com todos os dons que Deus deu. Para nós, Maria preservou de uma maneira íntegra, por isso ela é cheia da graça. E nós, pelo pecado, muitas vezes deturpamos o verdadeiro sentido da vida. E daí vem as consequências. Jesus responde a todos nós, né, que nós devemos cada vez mais crescer na sua graça, no seu amor, nos orienta através dos mandamentos, das bem-aventuranças, de tudo que ele fez na sua vida e nos ensinou para viver. E Maria está sempre nos acompanhando, disposta a nos orientar como seus filhos e filhas. Lembremos muito bem de que Maria sempre está presente a nos ensinar a orar em paz e nos apoia uns aos outros como seus filhos no silêncio, para que a sua presença nos transforme em verdadeiros seguidores de Jesus. Quando nós oramos, quando nós ouvimos a palavra de Deus, quando nós participamos dos sacramentos, sobretudo a Eucaristia, que é a fonte e o ápice da nossa vida cristã, quando nós fazemos devoções a Maria, sobretudo recitando o Santo Rosário, tudo isso sempre são meios para poder aprofundar a comunhão com Deus, com Maria, vivendo a Igreja. Então, rezar a Maria, desde os primeiros séculos da Igreja, nós encontramos autênticos testemunhos da presença do amor de Maria e do amor do povo de Deus a Maria. Que a gente possa, através desse nosso encontro também, ir crescendo na graça de Deus, procurando de modo muito especial reconhecer Maria como nossa mãe, rainha e padroeira. Eu vou agora fazer uma pequena proclamação de um texto de Santa Teresinha do Menino Jesus, que diz: Maria, aurora do mundo novo, mãe dos viventes, confiamos-vos a causa da vida. Olhai, mãe, para o número sem fim de crianças a quem é impedido nascer, de pobres para quem se torna difícil viver, de homens e mulheres vítimas de imuna violência, de idosos e doentes assassinados pela indiferença ou por uma presente compaixão. Fazei com que todos aqueles que creem no vosso Filho saibam anunciar com desassombro e amor aos homens do nosso tempo o Evangelho da vida. Alcançai-lhes a graça de o acolher como um dom sempre novo, a alegria de o celebrar com gratidão em toda a sua existência e a coragem para o testemunhar com laboriosa tenacidade para construírem, juntamente com todos os seres humanos de boa vontade, a civilização da verdade e do amor, para louvor e glória de Deus nosso Pai, Senhor da vida. Amém.
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1: Juntos vamos acolher aqui no Com a Mãe Aparecida o padre Lucas Emanuel, trazendo as notícias missionárias.
2: Olá, queridos amigos ouvintes da Rede Aparecida de Rádio. Eu sou o padre Lucas Emanuel, missionário redentorista, e passo por aqui mais uma vez para trazer para você que nos acompanha sempre as notícias missionárias. Pois é, meus irmãos, irmãs, já anunciamos no nosso encontro passado aqui que nós estamos vivendo um tempo de estudos. O irmão Viveiros já havia comentado um pouquinho sobre como estava acontecendo esse momento de estudos. Bom que você vai perceber como que nós nos organizamos para poder atender bem aos apelos da missão nos dias de hoje, ajudando as paróquias, os párocos aí em suas necessidades pastorais. Vamos ouvir o irmão Viveiros.
3: No último programa, falamos sobre a renovação dos 4 diretórios que regem o trabalho das equipes missionárias. Diretório das Missões, que deve orientar todas as atividades das equipes missionárias, onde vai trabalhar. Ali estão todas as orientações. Diretório dos Párocos. Através desse documento, o padre que pede a missão tem nas mãos todas as orientações que precisa para que as missões tenham êxito, sejam fecundas na sua paróquia. Diretório do Visitador. Ali estão todas as orientações para que o missionário visitador conheça a realidade da paróquia que vai receber as missões. E por último, o Diretório das Irmãs Missionárias. Esse trabalho das irmãs missionárias é fundamental para a organização da paróquia em pequenos setores missionários e para a escolha da liderança para coordenar os setores missionários. É um trabalho de base muito importante. Esses documentos são de grande importância para o bom êxito das missões, mas além deles, é necessário que o material humano, a pessoa do missionário, ela esteja também muito bem preparada, humana e espiritualmente. O missionário é o continuador da missão de Jesus. É necessário que o missionário seja conduzido pela força do Espírito Santo, porque a missão é de Deus, a missão é de Jesus. O missionário, ele não vai em nome próprio, ele é um chamado por Deus. Ele é um enviado por Jesus Cristo. Ele é um homem guiado pelo Espírito Santo. Jesus chamou os apóstolos: vem e segue-me. E depois os enviou: ide pelo mundo inteiro, anunciai a todos os povos o meu evangelho. O evangelho é dele. Nós somos continuadores, instrumento de Jesus. Por isso, irmãos e irmãs, o missionário não prega a si mesmo, mas anuncia o evangelho de Jesus, a boa nova do reino de Deus. O encontro de formação tem esses dois objetivos: preparar o material a ser usado, isto é, afinar as técnicas de comunicação, afinar o conteúdo a ser transmitido, mas, sobretudo, preparar a pessoa do missionário para que possa evangelizar de um modo novo, de um modo atraente, de um modo que a mensagem chegue no coração de todos os povos. Uma mensagem alegre, uma mensagem profunda, teológica, uma mensagem de conversão. Por isso, os encontros são de tamanha importância e os missionários se encontram uma vez ou outra para se prepararem para evangelizar melhor, que ela toque o coração das pessoas, principalmente no coração dos mais afastados de Deus e da igreja.
2: Muito obrigado, irmão Viveiros, por nos dar essa explicação, né, por mostrar o quanto é importante nós, missionários, estarmos preparados para correspondermos bem aos apelos do dia de hoje. A missão, ela precisa sempre trazer uma resposta de vida e renove o coração das pessoas, né? Então, precisamos sim pensar no material, no conteúdo, naquilo que rege a metodologia da nossa missão, mas sobretudo também, como disse o irmão Viveiros, preparar cada missionário, cada um de nós. Estamos sempre em construção, não é mesmo? E aí, já viveu a graça das Santas Missões Redentoristas aí em sua paróquia? Ainda não? Deseja viver? Olhe, como nós sempre dizemos aqui, converse com o seu pároco, peça para que ele faça contato conosco através do portal a12.com/missões ou mesmo pelo telefone 0-16-99700-9566. Fiquem com Deus e com as bênçãos da Mãe Aparecida. Um grande abraço para todos. E viva Santas Missões Redentoristas!
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5: Deus ama a pequenez e gosta de realizar grandes coisas mediante a pequenez, como testemunha Maria. Por isso, não tenhamos medo dos números pequenos, dos sucessos que tardam, da relevância que não se avista. Não é este o caminho de Deus. Olhemos para Maria, que na sua pequenez é maior que o céu.
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1: Estamos de volta com a Mãe Aparecida, aqui pela Rede Aparecida de Rádio. Vamos acolher com muito carinho o Padre Tiago Costa, trazendo o Deus conosco dia a dia.
8: Olá, queridos ouvintes, devotos de Nossa Senhora Aparecida, sejam bem-vindos à Rádio Aparecida. 12º do tempo comum. Os discípulos são enviados em missão por Jesus, que lhes dá um conselho indispensável: não tenhais medo, dizei a luz do dia, proclamai por sobre os telhados, não tenho medo dos que matam o corpo, mas não podem matar a alma. Porque Jesus diz para os discípulos não terem medo, porque o medo é um grande obstáculo para a fé. Ao anunciar o Evangelho, a aposta é nele, no Cristo e não no medo. Na insegurança, diante das ameaças que eles terão de enfrentar. Por causa dessa palavra do Senhor, os discípulos não cedem. Para afirmar a ação missionária apostólica, Jesus dá os motivos principais para que eles se firmem na coragem e na confiança, tendo a certeza de que a mensagem do reino se mostrará como uma realidade, uma verdade única e vencedora, e de que ele não estará jamais indiferente à sorte dos que anunciam o Evangelho. Sabemos que todo anúncio e testemunho comportam seu peso, ainda mais em se tratando da verdade divina do Evangelho da pessoa de Cristo. Se vivemos em um mundo que elimina ou recusa o que é de Deus, precisamos da coragem e não do medo para anunciar com vigor o projeto do reino. O próprio Cristo deixa claro aos discípulos qual será seu destino, pois conhece bem as artimanhas humanas. Ele será acusado, julgado e morto injustamente. Então não podemos viver com uma visão míope de nossa fé. Precisamos alargá-la para atuar com a força da liberdade e da consciência de que é nele que ganhamos vida. Seja qual for a realidade que tivermos diante de nós, precisamos dar um passo adulto, maduro no testemunho da fé. Hoje há muitas realidades que nos fazem testemunhá-la com autenticidade diante da fome, da exploração, da injustiça que se cometem na sociedade. O martírio pela fé e pela verdade de Cristo tem outras dimensões em nossos dias, pois está em jogo a defesa da vida. Defender a vida é testemunhar a fé. Todos os cristãos são considerados pelo olhar divino. A fidelidade e a confiança em Cristo terão seu reconhecimento. Testemunhar a fé é testemunhar o mesmo amor de Cristo por nós. Precisamos não perder a coragem, pois ela vem de quem venceu a morte com a vida, de quem venceu o mundo com sua ignomínia. Meu irmão e minha irmã, muito obrigado, e que Nossa Senhora Aparecida interceda por você e por toda a sua família.
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1: E no quadro Gente Como Nós, os santos e as santas da Bíblia para todos os dias do ano. A Estela Marcon apresenta pra gente as histórias dos personagens bíblicos deste livro, publicado pela Editora Santuário e de autoria de Carlos Mesters e Francisco Orofino. Vamos acompanhar.
2: Hoje, 20 de junho, nós vamos conhecer a história de Sunamita, mulher que hospedava o profeta Eliseu. Nós não sabemos o nome dessa senhora. Ela é chamada Sunamita porque morava na cidade de Sunã. Então o profeta Eliseu passava muitas vezes na casa dela. Aí ela disse ao marido: olha, eu sei que é um santo homem de Deus este que passa sempre por nossa casa. Então façamos para ele no terraço um quarto de tijolos, um cama, mesa, cadeira, lâmpada. Assim, quando ele vier à nossa casa, ele vai se acomodar lá. E foi então o que fizeram. Eliseu ficou agradecido, perguntou o que podia fazer por eles, e ela respondeu: vivo no meio do meu povo. É como se dissesse: não preciso de nada, meu povo é minha proteção. Aí o servo disse a Eliseu: ela não tem filhos e o marido já é idoso. Então Eliseu disse a ela: daqui um ano, nessa mesma data, a senhora vai ter um filho nos braços. E de fato, no ano seguinte, o filho nasceu, para alegria da mãe. E tempos depois, o menino de Sunamita ficou muito doente, morreu. A mãe levou o menino para o quarto de Eliseu, colocou na cama do profeta e viajou para encontrá-lo no Monte Carmelo. Chegando lá, ela disse muito amargurada que ela não perdeu um filho, apenas pediu para não ser enganada. Eliseu foi com ela até a casa dela, lá na cidade de Sunã, subiu até o quarto onde estava o menino morto e deitou-se sobre ele, corpo colado ao corpo. Fez isso 7 vezes. E o menino voltou a viver. Eliseu o devolveu à mãe. E muito agradecida, Sunamita juntou-se aos pés de Eliseu e depois saiu com o menino vivo.

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1: Estamos de volta com a Mãe Aparecida, aqui pela Rede Aparecida de Rádio. Vamos juntos acompanhar você e o livro, com o irmão Marco Lucas.
2: Olá, meus amigos da Rádio Aparecida e do Portal A12. É uma alegria estarmos juntos em mais um quadro Você e o Livro, o nosso ponto de encontro para crescermos juntos na fé e na boa leitura. E hoje o nosso encontro tem um sabor especial de expectativa. Olhar para o calendário é, para o devoto, um exercício de contagem regressiva do coração. Quando as folhinhas marcarem o próximo dia 25 de junho, restarão exatamente 100 dias para o início da novena e festa da padroeira do Brasil deste ano. Parece que falta muito, mas para quem vive e respira devoção à Mãe Aparecida, a festa nunca termina. Ela se transforma. Na verdade, os preparativos para este grande momento começam com um ano de antecedência. É um trabalho silencioso e profundo que envolvem o santuário e a editora Santuário, unindo mentes e corações na escolha do tema e na cuidadosa preparação do livro da novena, que reúne orações, preces e cantos que logo estarão nos lábios de milhões de brasileiros devotos da Mãe Aparecida. E o tema escolhido para este ano de 2026 celebra um verdadeiro marco histórico na nossa devoção. Após 8 anos de intensa dedicação, oração e arte, celebramos com imensa alegria o encerramento da jornada bíblica. Quem caminha pelos pátios da Casa da Mãe já consegue contemplar as 4 fachadas norte, sul, leste e oeste, que estão agora plenamente revestidas com os mosaicos que narram a história da salvação, a palavra de Deus. O santuário tornar-se-á a maior Bíblia a céu aberto do mundo. O maior santuário mariano do mundo se transformou diante dos nossos olhos na maior Bíblia, na palavra de Deus a céu aberto, a maior do planeta. Mas este não é apenas um feito arquitetônico ou uma obra de arte grandiosa. É a conclusão de um projeto pastoral profundo que aproximou milhões de devotos da Sagrada Escritura. A jornada bíblica cumpriu a sua mais bonita promessa, a de revestir o coração dos fiéis com a fé antes mesmo de completar o acabamento de suas paredes de tijolos. Se a jornada bíblica nos ensinou ao longo destes anos a contemplar a palavra, a novena de 2026 nos envia para uma nova missão, a de anunciá-la. Revestidos por essa experiência espiritual tão bonita, somos agora chamados a avançar para águas mais profundas. A celebração deste ano faz pulsar ainda mais forte a certeza de que a missão do Santuário Nacional, sustentada dia após dia pela generosidade e pelo amor da família dos devotos, continua muito vibrante. A pregação explícita do Evangelho, o cuidado com a nossa casa comum, que é a criação de Deus, e o serviço carinhoso aos mais pobres, são os novos e belos capítulos que começamos a escrever juntos a partir de agora. E é por isso que o tema de 2026 ecoa como um chamado: com Maria em comunidade, conhecer e praticar a palavra. Esta temática convida cada devoto a mergulhar na centralidade da Bíblia. Sentados na escola de Maria, com o coração humilde, aprendemos que a palavra de Deus não é um texto estático ou esquecido no passado, mas uma revelação viva que fala ao nosso hoje. 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

0: 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Fiquemos todos com Deus por intercessão de Nossa Senhora Aparecida e até o próximo quadro Você e o Livro.
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2: Assim como sois ricos em tudo, na fé, na palavra, na ciência, em toda dedicação e no amor que nos une a vós, sede também generosos nesta obra de bondade. 2 Coríntios 8:7. Temos aqui o apóstolo Paulo na sua campanha em favor de oferta para a igreja de Jerusalém. Ele diz bem claramente: não digo como quem manda. E também não apela para as antigas leis, como a do dízimo, por exemplo. É muito mais simples, muito mais produtivo, quando se apela para uma lei qualquer. A lei nos força a agir. É como um aguilhão.
10: como a espora no lombo do animal que esforça e que reforça o grito de vamos que dá o condutor. Com o grito e a espora, o animal acorda e dá um salto. Ele percorre uma distância considerável e que muito alegra aqueles que promoveram o dízimo. A lei também nos lembra o castigo oferecido àqueles que não a cumprem, ao oferecer recompensas extraordinárias, às vezes até mirabolantes. Lembramos, a oferta não é a privação do castigo e muito menos uma recompensa por algo a ser dado. A oferta é simplesmente a doação de um espírito livre cheio de amor que reconhece o bem recebido de Deus e deseja retribuir, fazendo o bem porque seu coração não deseja fazer outra coisa. Quem visa a um bem futuro atrasa o seu dízimo, fazendo comercialização com Deus. Quando ganhar mais, vou contribuir. Paulo apela no seu discurso, falando sobre a mordomia e os seus desafios. Deus nos fez ricos na fé, na palavra, na ciência, no amor. Logo devemos ser generosos nessa obra de bondade. A nossa igreja tem despesas com obras materiais, a conservação do prédio, dos bancos, a missão na nossa cidade e a missão em outros países. A ajuda realizada no serviço social da igreja, o salário do pastor, entre outros gastos. Não devemos ser somente assistentes de culto. Deus quer a nossa contribuição, também em dinheiro. Senhor, eu preciso ser um membro que coopere com a obra da minha comunidade. Ajuda-me a ser mais responsável. Amém.
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1: Com a Mãe Aparecida, Rede Aparecida de Rádio, muito obrigado a você que nos faz companhia, você que nos acompanha através do aplicativo, através do portal A12, também através das rádios parceiras que integram a Rede Aparecida de Rádio. Muito obrigado por estar conosco nesta madrugada. Vamos juntos acompanhar neste momento os Títulos Marianos com Elô Silvério.
2: E hoje vamos conhecer a devoção a Nossa Senhora do Rosário. O povo da Guatemala, com sua história de guerras e vulcões, tem recorrido desde o início de sua colonização aos favores de sua Virgem Protetora, Nossa Senhora do Rosário. A devoção ao Rosário foi difundida na Guatemala pelos missionários dominicanos que ali fundaram suas casas do Rosário para educar os filhos dos indígenas. O carisma dos dominicanos era divulgar os prodígios da reza do Rosário. Fundador da Ordem, São Domingos de Guzmão passava horas de suas noites diante do Sacrário, implorando a ajuda de Deus para combater as heresias que reinavam por toda a Europa. Certo dia, durante a oração, apareceu-lhe a Virgem Maria e indicou-lhe a recitação do Rosário como o grande meio de oração. A prova concreta de sua eficácia foi a vitória de Lepanto no século XVI. Conta a história que nessa batalha, os cristãos estavam prestes a ser derrotados pelos turcos. Em Roma, todos se uniram na reza do Rosário, ensinada pela própria Virgem Maria, e milagrosamente, os cristãos conseguiram a vitória. Nos últimos 30 anos, porém, o culto publicado A Mãe de Deus encontrou dificuldades na Guatemala por causa da ditadura militar que tomou o poder no país. Muitos cristãos sofreram perseguições e mortes. Igrejas foram fechadas e milhares de católicos foram massacrados. A partir de 1995, graças ao fervor das orações daquele povo sofrido, sinais de esperança começaram a surgir. E em 1996, em sua visita ao país, o Papa da Paz, João Paulo II, disse à nação: "Este é um momento de graça para os guatemaltecos. Surge no horizonte um sinal de alegria com a assinatura de acordos que porão fim à sua recente história de guerra e de violência. Nossa Senhora do Rosário, rogai por nós."

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2: Bom dia, meu amigo, minha amiga. Um estudo da Universidade da Califórnia, nos Estados Unidos, entrevistou várias pessoas ao longo de 3 décadas. A pesquisa incluía a seguinte pergunta: cite a época mais feliz da sua vida. 8 de cada 10 pessoas respondiam que a época mais feliz de suas vidas era agora. Ou seja, ao longo de 30 anos, as pessoas continuavam sentindo que a melhor fase de suas vidas era a atual. Uma pesquisa como essa serve para refletirmos sobre algumas coisas. Uma delas é a velha reclamação sobre estarmos envelhecendo. Sim, porque não ficamos mais jovens a cada dia, e sabemos disso. No entanto, mesmo sendo algo inevitável, não cansamos de ouvir resmungos por aí. Não só isso. Quantas pessoas não conhecemos que têm medo, um verdadeiro pavor de envelhecer? Quantas gastam dinheiro, tempo e a própria vida tentando remediar o irremediável, que as marcas do tempo apareçam? Outro ponto para pensarmos é: quantas pessoas estão sempre na correria? A nossa sociedade, inclusive, faz questão de mostrar que é um valor vivermos sem tempo, sendo consumidos pelo trabalho. Quantas vezes nós mesmos não respondemos que estamos correndo, lutando ou algo do tipo? Outro grupo de pessoas que também podemos lembrar é aquele conhecido pela frase: na minha época era muito melhor. E pode acreditar, esse grupo cada vez aumenta mais e é formado por gente de variadas idades. O que esses pontos têm em comum? E o que eles têm a ver com a pesquisa? Algo que perpassa todos eles é o fato das pessoas nunca estarem satisfeitas ou felizes com o momento presente. Ou elas estão presas ao passado, ou têm medo e tentam se preparar para o futuro. Mas a própria pesquisa revela que, quando confrontadas, as pessoas não têm dúvida em responder qual é o melhor momento de suas vidas. E esse momento é hoje. Isso é de uma sabedoria extrema, pois só podemos viver verdadeiramente o hoje. É como se estivéssemos dirigindo um carro por uma estrada. Ainda estamos longe do nosso ponto de chegada e já partimos há algum tempo. O que podemos fazer é aproveitar a viagem, sentir o vento no rosto, ver a paisagem, as cores e as luzes de tudo aquilo que está ao nosso redor. Passar a viagem imaginando o ponto de chegada, em como vai ser, não vai alterar nada no caminho. Pior, se ficarmos olhando para o retrovisor, ou seja, presos ao passado, acabamos perdendo o hoje, e um acidente pode nos fazer perder o futuro. Portanto, reflita. De tudo que você já viveu e de tudo aquilo que ainda está por vir, será que você pode dizer que hoje é o melhor momento da sua vida? Aproveite o dia de hoje, já que ele é o único que você pode viver por inteiro. E até o nosso próximo.
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0: Olá, bom dia, 4 e 1, excelente madrugada de sábado, hoje dia 20 de junho, está no ar mais um programa sucesso, sob direção geral de Padre Ricardo Fidelis, na produção José Devair Silva, apresentação, programação, locução e a recepção é minha, Carlos André com você a partir de agora, informando, divertindo, evangelizando.
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0: Bom dia para você de Sacramento, cidades circunvizinhas, comunidades rurais, bom dia para você internauta. Meu muito obrigado a todos pelo carinho, pela sintonia. Você aí onde quer que esteja, descansando, trabalhando, se preparando para mais um dia de trabalho. Meu muito obrigado pela sua preferência. Excelente madrugada de sábado, nesse momento 15 graus, a umidade relativa do ar 59%. Bom final de semana para você. Obrigado aí por mais uma vez me acolher na sua casa, me acolher aí na sua viagem, no seu descanso. A partir de agora, o melhor da música sertaneja raiz, e você é meu convidado, minha convidada especial a participar, pedir a sua música, mandar o seu bom dia. 3351-1735 ou aí pelo nosso WhatsApp 99197-1748. 99197-1748. Conto com a sua participação. Bom dia, 4 e 3, vamos juntos até às 7:30, se o nosso bom Deus permitir, eu de cá e você de lá, e o melhor da moda de viola aqui na 100,3. 4 horas 3 minutos, está no ar mais um programa sucesso.
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0: Ao vivo e a cores com você, eu de cá e você de lá. Bom dia, bom dia. Zé Fortuna abre o programa de hoje, Esteio de Aroeira.

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1: 4 e 8, bom dia.

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1: Jorge Luiz e Fernando, a porteira, antes Lourenço e Lourival, Casinha de Ouro e Esteio de Aroeira com Zé Fortuna, abrindo o programa deste sábado, hoje dia 20 de junho deste ano de 2026. Excelente madrugada para você que já está na sintonia comigo. Meu muito obrigado. Participe 3351-1735 ou mande aí seu WhatsApp 991-97-1748.
2: 4:16. Bom dia.
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4: Quatro horas, 19 minutos.

0: 4:30.
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0: 4:32.
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0: 4:33.

0: Chico e o Tinoco, a tristeza do Jeca, antes cantou pra nós aqui, o Dudu que Dalvan, Massa Falida e os Milagres do Menino da Tábua com o Pardinho e o Pardal. 15 minutinhos faltando para 5 horas da manhã deste sábado, hoje dia 20 de junho. Excelente final de semana para você. Obrigado aí pelo seu carinho, pela sintonia. Dá um pulinho lá em Ponte Alta, bora lá então, lá na Fazenda Jatobá, o José Ivan, a Sirlei, e hoje um dia muito especial, né? O José Heitor. Ô Ivan, depois você me passa o nome completo aí do Heitor, pra gente colocar na oração da manhã, rezar por ele, hoje celebrando 8 aninhos, que Nossa Senhora o abençoe, lhe proteja e conceda o dom da vida por muitos e muitos anos, e esta data festiva possa ser celebrada com alegria por toda a família. Então, abraço aí para vocês, né? Muito obrigado aí pelo carinho. E o Ivan, mandando um abraço aí pro Sérgio e o Franciel aí na Fazenda Santa Teresa. E ô Sérgio, o Ivan disse que já acordou, não sei não, hein? Sábado, pós-jogo do Brasil, tô achando que ele ainda tá aí na paia, né? Como diz o ditado aí, tô mandando moda para vocês aí, mandando um abraço, desejando tudo de bom, pessoal, aí na Fazenda Santa Terezinha. Tudo bom, Sérgio? Franciel, bom dia para vocês aí, bom trabalho, obrigado aí pela sintonia. O Elivandro e o Cristiano, lá na Fazenda São Manuel, tudo bom, Elivandro? Bom dia, meu amigo Carlos André, tudo ótimo, bom sábado para vocês aí também, muito obrigado pela sintonia, daqui a pouquinho a moda de vocês chegando aí no rádio. Se não cair na ponte, viu? Quantas pontes tem daqui aí? Hã? Nenhuma, né? É, daqui aí eu acho que não tem nenhuma ponte, né? Sai aqui, ó, na 190, ali nas duas porteiras, esquerda, não tem ponte, não. Tem ponte nenhuma daqui aí, não. Então ela vai chegar. Só se tiver alguma tabu quebrado, né? Aí de repente não chega, mas na ponte não vai cair, não, tá certo? 13 para 5, faltando, já tem moda boa no rádio. É o pedido aí do José Ivan. Abraço aí pro Heitor, aniversariante de hoje.
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5: 4:49. 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Tá feliz? Bom dia.
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1: 4:56, Rádio Sacramento FM, tá na 100, tá feliz, bom dia.
2: Fido Mijeque, Mato Grosso e Matias.

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1: Bom dia, 5 horas em ponto.
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1: 5 horas, 2 minutos.
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1: Bom dia, bom dia, bom dia, 5 horas, 3 minutos, 5:03, sábado 20 de junho deste ano de 2026. Excelente manhã para você, bom final de semana, seja bem-vindo, seja bem-vinda. 3351-1735 para você participar, ou mande aí seu WhatsApp 991971748. 14 graus agora em Sacramento, a umidade relativa do ar 60%. Daqui a pouco às 6:15, as informações do tempo e da temperatura. Bom dia para você de Sacramento, cidade circunvizinhas, comunidades rurais. Bom dia para você, internauta. Meu abraço fraterno a todos. Gratidão por você escolher a Rádio Sacramento FM e prestigiar o programa Eu, a Viola e Deus. 5 horas, 4 minutos, 5:04. Meu abraço para Lila de Arista. Tudo bom, Lila? Bom dia. Deus abençoe vocês aí também. Bom dia para Claudinha e toda a equipe aí da Panificadora Perpétuo Socorro. Tudo bom, Claudinha? Bom final de semana para vocês. A dona Sirlene e o senhor Eurípides também na sintonia. Meu amigo Arthur, bom dia, Arthur. Tudo certo? Excelente sábado de trabalho aí para você e toda a equipe da CDC. A Alice lá em Conquista, seja bem-vinda, Alice. Bom dia, bom dia. Hoje é aniversário do Milton Scaff, aniversariante de hoje também, né? O doutor Milton Scaff, o veterinário aí. Então, parabéns para ele, felicidades, tudo de bom, né? Abraço aí, meu grande amigo, né? Miltinho aí, é o Turco, mais conhecido como Turco. Bom dia. Parabéns pra ele, né, Alice? Então, tudo de bom, muita saúde. Continue aí essa pessoa incrível, né? Abraço aqui também, pessoal comigo lá em Uberaba. É, um abraço aqui pro Edmilson em Uberaba, seja bem-vindo, Edmilson. O Marco Antônio também na sintonia. Ô, Elivandro, tem ponte passando aí pelo Cocá aqui por cima, mas eu vou. A borda foi pelo asfalto aí, você viu que ela chegou aí, né? Você ouviu, né? Não é televisão, Carlos André, é rádio. Então você ouviu que ela chegou aí. Então, meu abraço para vocês aí. Tá certinho, vamos de moda, vamos abrindo aí a segunda hora do programa de hoje, deste sabadão, dia 20 de junho. Bora lá com Tião Carreiro e Pardinho. Tá na 100, tá feliz? A coisa tá feia, a coisa tá preta, não pode bambear, vamos firme.

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1: 5:12, a hora certa para você. 5:12.

0: Ele, Silvio Zé, goiano, mineiro de Monte Belo, antes Silveira e Silveirinha, beija-flor das penas verdes, e o Tião Carreiro e o Pardinho, a coisa tá feia, a coisa tá preta. 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
3: 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Quer atender, trocar ou refinanciar o seu veículo? O lugar certo é na BR Veículos. 5:20 e o quadro Boa Viagem Caminhoneiro de hoje vai atendendo a indicação musical, pedindo música e oferecendo aí para todos os motoristas. É o José Renato, tá na sintonia, mandando abraço aí para todos os motoristas, os caminhoneiros, os carreteiros, estradeiros aí que estão nas rodovias, nas rodagens aí, ou aquecendo o motor do Brutus aí para mais um dia de jornada. José Renato, seja bem-vindo, obrigado aí pela sintonia, participando aqui no quadro Boa Viagem Caminhoneiro. Pediu, tá no rádio, bora lá ouvir a moda. Nestor e Nestorzinho, relógio quebrado, bom dia. 5:21.

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5: 5:25. Bom dia.
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0: Que bom estarmos juntos, informando, divertindo e evangelizando. E a hora certa na Sacramento FM, 5:30.
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0: 5:32.
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0: Bom dia, bom dia. 5:35, 5:35. 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Supermercado Maísa, sempre mais você. 5:36. Oi, dona Cleusa Márcia. Bom dia, Maria Helena. Bora lá pra caminhada, né, Maria Helena? Deus abençoe vocês, bom final de semana. Meu abraço aqui também ao Gilson, tudo bom, Gilson? Bom dia. Senhor Vilmar e a família lá no Chafariz, nosso querido amigo Veinho, tudo bom, senhor Vilmar? Tá de folga hoje? Bom descanso pro senhor, viu?

0: Zé do Rancho, Zé do Pinho, Gangorra, antes Chinoca Morena com João Luiz e o grupo Campeirismo, e cantou ainda aqui pra nós o trio Parada Dura, Só Capilão. Um abraço pro pessoal lá em Campo Florido, Paulimar e a família. Bom dia aqui, cadê aqui, tá na sintonia Maria Aparecida, Carlos, bom dia, manda música pra nós, estamos com você desde as 4 da madrugada, eita, sejam bem-vindos. Bom dia pro pessoal de Araxá, a Simone tá sintonizada, tudo bom, Simone? Abraço aí pra vocês, né? Muito obrigado aí pelo carinho. Bom dia pro Arnaldo, lá na Fazenda Lajeado, tudo bom, Arnaldo? Bom dia, bom trabalho aí pra vocês, excelente final de semana, Deus abençoe vocês. É, também na sintonia, dona Eunice, senhor Agostinho, lá na Fazenda Posses, alô pessoal da Fazenda Posses, pessoal aí, né? Da comunidade São Domingos, nos Moreiras, aí na Bucaina também, meu abraço fraterno a todos. Gratidão aí pelo carinho da sintonia. Bom dia para daqui também, cadê aqui? É a Edna. Oi, Carlos, bom dia. Manda música para nós. Gostaria de pedir a oração da manhã para mim, para toda a minha família e para você também, para sua família. Muito obrigado, Edna, seja bem-vinda. Bom dia para Cleide. Carlos, bom dia. Bom final de semana para você. Que Deus abençoe você e o seu trabalho. Muito obrigado, Cleide. Já já a nossa oração da manhã.
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2: 5:47.
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5: Bom dia, já já nossa oração da manhã, queremos rezar com você, por você, pela sua família, rezamos pelos aniversariantes de hoje, celebrando o dom da vida, rezamos por José Heitor, também por Rosa Maria de Sante, Milton Scaffi e por todos que celebram o dom da vida, bênçãos e proteção de Nossa Senhora. Rezamos por você, pela sua família, as intenções que cada um traz no seu coração, de pedido, de agradecimento, rezamos por todas as famílias, rezo pela minha família, especialmente pelos meus pais, por todas as pessoas que encomendaram as nossas orações, rezamos também por todos aqueles que se encontram enfermos, acamados, hospitalizados, necessitando da graça da saúde, e por você que nesse momento está na sintonia da nossa Rádio Sacramento. Momento de agradecermos a Deus por mais este dia, por esta semana que vai se findando, pedir as bênçãos, a intercessão de Nossa Senhora e que ela possa ser sempre a grande presença de bênçãos, de graça, proteção, saúde e paz em nossas vidas. Rezemos juntos a oração da manhã.

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2: Bom dia aos queridos rádio ouvintes da Rádio Sacramento. Hoje é sábado. Estamos finalizando a semana. Somos convidados a nos unir em oração, elevando a Deus o nosso louvor e as nossas súplicas. Convido a você, querido rádio ouvinte, que me acompanhe neste momento da oração da manhã. Em nome do Pai, do Filho e do Espírito Santo. Amém. Raiando o novo dia, as vozes elevamos, de Deus a graça e glória, em Cristo proclamamos. Por Ele o Criador compôs a noite e o dia, criando a lei eterna que os dois alternaria. A vós, luz dos fiéis, nenhuma lei domina, fugis de dia e de noite, clarão da luz divina. Ó Pai, por vossa graça, vivamos hoje bem, servindo a Cristo e cheios do vosso Espírito. Amém. Senhor, meu primeiro pensamento nesta manhã que começa se dirige para ti, que velaste meu sono e assististe o meu despertar. Tu moras nas alturas e habitas bem no íntimo de minha vida, e todo este dia é teu. Consagro-te agora a jornada que começa, que o meu trabalho seja fecundo como o orvalho do teu amor e a força da tua bênção. Em vão trabalham os homens se tu não os amparas. Permite que eu possa responder claramente a todos a respeito da esperança que existe em mim. Que todos aqueles que eu encontrar possam receber uma palavra amiga de meus lábios, um gesto acolhedor de minhas mãos e uma oração sincera do meu coração. Olha na mesa dos homens pobres e que possam se alimentar para recuperar as forças e continuar a caminhada da vida. Que hoje à noite eu possa estar novamente contigo na intimidade, como alguém que reencontra um amigo para poder dar graças pelo dia que me destes. Vamos acolher no coração neste momento o Evangelho do dia, palavra de vida e de salvação para

0: sábado, dia 20 de junho. Evangelho segundo São Mateus, capítulo 6, versículos 24 a 34. Disse Jesus: ninguém pode servir a dois senhores, pois odiará um e amará o outro, ou se apegará a um e desprezará o outro. Vocês não podem servir a Deus e ao dinheiro. Por isso eu lhes digo: não se preocupem com a vida de vocês em relação ao que vão comer ou beber, nem com o corpo de vocês em relação ao que vão vestir. Acaso a vida não vale mais do que a comida? E o corpo mais que a roupa? Observem as aves do céu, que não semeiam, nem colhem, nem ajuntam em celeiros. E o Pai de vocês, que está nos céus, as alimenta. Busquem primeiro o reino de Deus e sua justiça, e todas essas coisas ficarão garantidas para vocês. Assim, não se preocupem com o dia de amanhã, pois o dia de amanhã terá suas próprias preocupações. A cada dia basta o seu mal. Palavra da salvação. Glória a vós, Senhor. Meus irmãos e minhas irmãs, Jesus continua ensinando os discípulos sobre os males da ganância, não por acaso considerada um dos sete pecados capitais. O cristão, discípulo de Cristo, não pode prostrar-se diante do falso Deus da riqueza ou do poder. Não pode submeter-se ao falso Deus do dinheiro, tão cultuado nos nossos tempos. Deus garante o pão nosso de cada dia e nos dá tudo o que precisamos, desde que o sigamos com o coração puro, como a criança que confia nos seus pais e recebe toda atenção e cuidado. Devemos procurar sempre e em tudo a justiça de Deus, e tudo nos será dado, aqui na terra ou no céu.
1: Depois de ouvir o evangelho deste dia, vamos elevar a Deus as nossas preces.
2: Senhor, eu sei que é teu este lugar, todos querem te adorar.
1: Adoremos a Deus que por meio de seu filho trouxe ao mundo vida e esperança. E rezemos. Senhor, Pai de todos os seres humanos que nos fizestes chegar ao princípio deste dia, dai-nos viver unidos a Cristo para louvor da vossa glória. Conservai e aumentai em nós a fé, a esperança e a caridade que derramastes em nossos corações. Fazei que os nossos olhos estejam sempre voltados para vós, para correspondermos com generosidade e alegria ao vosso chamado. Defendei-nos das ciladas e seduções do mal, e protegei os nossos passos de todo tropeço. Concedei a vossa graça e vossa bênção a todos os ouvintes da Rádio Sacramento. Nós os pedimos de um modo especial por todos aqueles que ao longo da programação da rádio, na manhã deste sábado, apresentaram as suas intenções. Concedei-lhes, ó Pai, as graças que necessitam, o auxílio em suas necessidades. Abençoai também a todos os membros do Clube de Amigos, que têm a missão de ajudar-nos a evangelizar por meio da Rádio Sacramento. E assim, ó Pai, nós apresentamos a vós a oração que o Senhor Jesus nos ensinou. Pai nosso que estais no céu, santificado seja o vosso nome, venha a nós o vosso reino, seja feita a vossa vontade, assim na terra como no céu. O pão nosso de cada dia nos dai hoje. Perdoai-nos as nossas ofensas, assim como nós perdoamos a quem nos tem ofendido. E não nos deixeis cair em tentação, mas livrai-nos do mal.
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1: Senhor, no início deste dia venho pedir-te saúde, força, paz e sabedoria. Quero olhar hoje o mundo com olhos cheios de amor, ser paciente, compreensivo, manso e prudente, ver além das aparências teus filhos como tu mesmo os vês, e assim não ver senão o bem em cada um. Cerra meus ouvidos a toda calúnia, guarda minha língua de toda maldade, que só de bênçãos se encha meu espírito. Que eu seja tão bondoso e alegre que todos quantos se achegarem a mim sintam a tua presença. Senhor, reveste-me de tua beleza e que no decurso deste dia eu te revele a todos. Amém. Vamos pedir a nossa mãe, Maria Santíssima, que nos conceda a graça e a bênção que necessitamos. Vamos nos confiar a ela, pedindo que Nossa Senhora nos acompanhe ao longo de todo este dia, nos concedendo a saúde do corpo, a proteção da alma, as bênçãos que necessitamos.
4: Nossa Senhora, Virgem do Silêncio.
1: Ó minha Senhora e minha Mãe, eu me ofereço todo a vós, e em prova de minha devoção para convosco, vos consagro neste dia meus olhos, meus ouvidos, minha boca, meu coração e todo o meu ser. E já que sou vosso, ó incomparável Mãe, guardai-me e defendei-me como propriedade vossa. Amém. Ave Maria, cheia de graça, o Senhor é convosco. Bendita sois vós entre as mulheres, e bendito é o fruto do vosso ventre, Jesus. Santa Maria, Mãe de Deus, rogai por nós, pecadores, agora e na hora de nossa morte. Amém. Queridos ouvintes da Rádio Sacramento, vamos neste momento receber a bênção de Deus para este dia que está começando. O Senhor Jesus Cristo esteja a teu lado para te defender, dentro de ti para te conservar, diante de ti para te conduzir, atrás de ti para te guardar, acima de ti para te abençoar. Ele que vive e reina pelos séculos dos séculos. Amém. A bênção de Deus Todo-Poderoso, Pai, Filho e Espírito Santo. Amém. Um feliz e abençoado dia para todos os queridos radio-ouvintes da Rádio Sacramento.
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6: Bom dia, 6:11, é hora de informação, vamos saber como fica o tempo e a temperatura para este final de semana.
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6: 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Último dia do outono e o início do inverno serão marcados por mudanças no tempo em diferentes regiões do Brasil. Hoje, sábado, uma frente fria provocará chuva forte, temporais e ventos fortes na região sul e em áreas do sudeste e centro-oeste. Já amanhã, domingo, com o sistema afastando para o oceano, o tempo volta a ficar mais estável em grande parte dessas regiões, embora ainda haja chuva em áreas do nordeste e norte. Oficialmente, o inverno começa amanhã, dia 21 de junho, às 5:24, horário de Brasília. A estação será marcada por forte oscilação, com a primeira semana trazendo uma intensa massa de ar polar. O período terá volumes de chuvas acima da média e temperaturas ligeiramente mais altas nos próximos meses, devido à atuação do fenômeno El Niño. E sobre o fenômeno El Niño, nós já havíamos falado aí, né, que segundo os meteorologistas, esse fenômeno deverá, né, influenciar aí em algumas áreas com chuvas acima da média, em outras ficará aí com escassez hídrica. Para a região sudeste, nós teremos períodos de chuvas em algumas áreas dentro da média, outras ficarão aí abaixo da média, trazendo escassez hídrica para o solo. Para a região sudeste, a frente fria avança pelo estado de São Paulo e provocará pancadas de chuvas de moderada a forte intensidade, com trovoadas e risco de temporais desde o período da manhã no interior sul e litoral paulista. Durante a tarde e a noite, as instabilidades avançam para outras áreas do estado e atingem também o estado de Minas Gerais. Nas demais áreas da região sudeste, o tempo permanece mais firme, rajadas de vento que poderão chegar a 70 km por hora em pontos do interior paulista, divisa de Minas Gerais, região dos lagos e também no Rio de Janeiro. A máxima prevista para hoje, 25 graus. Nesse momento em Sacramento, 13 graus. A umidade relativa do ar, 60%. Poderá ocorrer pancadas de chuvas com raios, trovoadas e ventos, período da tarde e noite. Para este sábado e também para o primeiro dia do inverno, amanhã, domingo, dia 21. Climatempo.com com as informações do tempo e a temperatura.
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6: Seis horas, 15 minutos. Bom dia. 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
8: Bom dia, sim. Bom dia.
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6: 6:17.
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6: Ao vivo e a cores com você, bora lá moçada, 6:20. É um amigo meu chamado Júnior, eu falei, cara, você tem que trabalhar na televisão, porque a cores é só na televisão, só você mesmo, viu? Tem jeito não, bora lá, a cor no seu dia é você que dá, né? Que seja colorido, com as cores aí da sua preferência. Carlos André tá enrolando as palavras aqui hoje, viu? Esses aparelhos ortodônticos, né? Isso tem hora que dá uma tropedação no vocabulário que eu vou te contar, né? Na verbalização, né? No vocabulário não, na verbalização, verbal aí. Bora lá então, vamos que vamos. Na hora que você pensa assim, ó, na palavra e ela não sai, né? O trem tropica, mas não cai, tem aquela moda dos meninos aí, né? Meu abraço aqui, pessoal lá em Franca, tá na sintonia, né? É do Rio Negro e Solimões, né? Balança, mas não cai, é essa a moda, será? Acho que é deles, né? Abraço aqui pro Cacildo Bianchi, né, Cacildo? Tava sumido, menino, tá tudo certo, tudo beleza? A família tá tudo bem, você? Satisfação saber que tá tudo jóia aí, seja bem-vindo. Meu amigo Júlio César, lá no Ranchinho Boa Vista, o Júlio Avião. Ô, Júlio, Tucano tá prometendo de ir aí comer um frango, você avisa pros frangos, viu? Tucano tem que ser no mínimo dois frangos e olha lá. E aí, Tucano, bom dia, bora lá, hein? Tá de folga hoje? Tá aí só olhando na janela, se já amanheceu, tá querendo clarear, né? Dá sim friozinho, Adriana Terra lá em Tapira, alô pessoal de Tapira. Meu estimado amigo Juninho lá nos Diogos, mandando um abraço aí pro Betinho, a equipe da BR Veículos. Já tem moda pra vocês aí, viu, Betinho? Se bem que o Betinho hoje dorme até às 9, né? Sabadão, vou te contar. A Aparecida lá em Conquista, a Alice Honório, tudo bom, Alice? Deus abençoe vocês. Cadê o Lucas? Tá dormindo? Acorde lá, bora, vamos junto. Cadê o Robson? Abraço aí pra todos. A Elides, o Ronaldo, o Carlos também. Meu estimado amigo francês, e meu patrão, tava sumido, tava pra praia? Ah, claro que sim, né? Só, eu tava lá pros Estados Unidos lá, assistindo a estreia lá do Brasil na Copa, falando nisso, né? Brasil ontem 3-0 aí, no Haiti, poderia, assim, fez 5 gols, né? 2 impedidos, mas poderia ter feito mais, né? Nós ainda temos uns jogadores lá que tem que arrumar uma bola só pra eles, e a outra pros outros companheiros, né? Mas vamos que vamos lá, né? Ganhou ontem, isso é importante. Então vamos juntos, né? E aí, Francer, tudo beleza, meu patrão? Bambeia não, vamos firme. Chega, ataca aí. Abraço pra Nayara também. Ó, em breve quero fazer uma visita pra vocês aí, se Deus quiser, viu? Pessoal lá no sítio Monjolinho,

Claraval, tô precisando ir aí em Claraval, né? E aí eu já chego aí, tá certo? Então vamos que vamos, né? Só controlar a agenda aqui. Minha agenda tá mais arrochada do que São Jorge no Aminguante, né? Só aquela tirinha assim, ó, o resto tá preenchido, graças a Deus, né? É muito bom. Abraço aqui pro pessoal lá no sítio Flor do Campo, né? O senhor José, dona Luzia, o Júnior, Ana Paula, o Erle disse que tá lá, não sei não, eu não tô vendo, não é televisão, né, o Erle? Então, vamos que vamos, né? Agora o som dessa ordenha aí, pode ser de vários lugares, né? Mas tudo bem. É um som antigo, viu? Não é nada, né? Bora de moda, chega de prosa. 6h24. Abraço aqui, cadê aqui? A Joana tá sintonizada. Carlos, bom dia. Quero agradecer a Deus pelo dom da sua vida, pelo seu carinho com os ouvintes. Muito obrigado, dona Joana. Seja bem-vinda.

0: Agradecendo a você, amigo ouvinte, pela sintonia. Seja bem-vindo. 6:30.
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0: A hora certa, 6:33.
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11: Indicadores Agropecuários, com Diego Brião. Soja.
12: Os contratos futuros de soja com vencimento em julho registraram queda nos Estados Unidos na sexta-feira. Na Bolsa de Chicago, a cotação era de US$ 11,22 por bushel ao final do dia. Valor no mercado físico no Brasil por saca de 60 quilos. Estado do Mato Grosso, cidade de Sorriso, R$ 107,40. Paraná, Marechal Cândido Rondon, R$ 111. Bahia, Luiz Eduardo Magalhães, R$ 114. E Rio Grande do Sul, não me toque, também R$ 114 por saca de 60 quilos.
11: Milho.
12: Valores no mercado físico, por saca de 60 quilos, Paraná, Marechal Cândido Rondon, R$ 50, valor em estabilidade na comparação com a cotação anterior, Mato Grosso, Campo Novo do Parecis, R$ 42, também em estabilidade, e Goiás, Rio Verde, R$ 50, em estabilidade.
11: Boi gordo.
12: Em São Paulo, na B3, os contratos com vencimento em junho eram negociados ao final da sexta a R$ 341,80 por arroba. Houve estabilidade no dia. Boi à vista, Cuiabá, R$ 330,67 por arroba.
11: Café.
12: Os contratos futuros de café arábica com entrega prevista para julho terminaram a sexta-feira em Nova York, nos Estados Unidos, em queda. A cotação era, ao final do dia, de R$ 1.885,01 por saca de 60 quilos. No Brasil, na B3, os contratos futuros de café arábica com entrega prevista para setembro apresentaram queda, com cotação de US$ 318 por saca de 60 quilos. Valor no mercado físico do café arábica tipo 6 por saca de 60 quilos. Minas Gerais, Varginha, R$ 1.620. Bahia, região oeste, R$ 1.510. E São Paulo, Franca, R$ 1.580.
11: Algodão.
12: Valor do algodão em pluma por arroba, Mato Grosso Sorriso, R$ 128,22. Valor em queda na comparação com a cotação anterior. E Bahia, região oeste, R$ 132,33, em estabilidade.
11: Trigo.
12: Valor no mercado físico do trigo por saca de 60 quilos. Paraná, Marechal Cândido Rondon, R$ 70, em estabilidade. E Rio Grande do Sul, não me toque, R$ 69. Também em estabilidade.
11: Arroz.
12: Valores no mercado físico, Bahia, região oeste, R$ 72,50 por saca de 60 quilos em estabilidade, e Rio Grande do Sul, média estadual, R$ 59 por saca de 50 quilos, também em estabilidade.
11: Indicadores agropecuários com Diego Brião, produção Agência Rádio Web.
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6: 6:37, 100,3, a rádio que fala ao coração.
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6: 6:38.

0: 6:41.
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2: 6:45, 15 faltando pra 7. Bom dia,
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5: 6:47.
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12: Opa, Bom dia. Cara, me sucede cada coisa aqui que eu vou te contar, viu? Eita, nós, bora lá, vamos que vamos. Bom dia, Paulinho, bom dia, Lena. Alô, pessoal na fazenda de Bituruna, o Luiz, a Elisa, meu amigo Josi também aí na sintonia, a família. Faltando 10 minutos para 7 horas da manhã. A Lourdelei no Rosário, tudo bom, Lourdelei? Bom dia. Oi, dona Francisca. Abraço aqui para Maria Conceição também. A Maria do Rosário, lá no bairro Maria Rosa, bom dia. Bom dia, senhor Eumelino, dona Simone, dona Lúcia Sintra, tá na sintonia. Tudo bom, dona Lúcia? E os Romeiros, né? O pessoal aqui de Sacramento, chegaram agora há pouquinho, lá em Aparecida do Norte, saíram ontem às 8 horas da noite, né? Romaria Arquidiocesana. E daqui a pouco, às 9 horas da manhã, né? Às 9 horas da manhã, Santa Missa, lá no Santuário Nacional de Aparecida. e você é convidado a estar sintonizando aí a Rede Aparecida para acompanhar, né? Padre Ricardo, Padre Márcio André, nosso arcebispo Dom Paulo estarão lá, né? Na Santa Missa e a nossa comunidade. Foram dois ônibus, né? Aqui da cidade de Sacramento. É toda a arquidiocese de Uberaba reunida lá em Aparecida hoje. É, são mais de 50 ônibus, né? Porque nós temos 67 paróquias na arquidiocese de, é isso mesmo, se eu não me engano, são 67 paróquias, depois eu até vou confirmar, mas se não me falha a memória, é isso mesmo, 67 paróquias na arquidiocese de Uberaba e toda a arquidiocese, todas essas paróquias reunidas lá em Aparecida hoje. A missa será às 9 da manhã, transmitida aí pela Rede Aparecida, também pelo portal a12.com. Então o pessoal chegou lá agora há pouquinho, fizeram boa viagem, graças a Deus, e que Nossa Senhora os abençoe, né? Na volta também, né? Para os lares, né? Várias cidades aí estão presentes lá em Aparecida hoje na Romaria Arquidiocesana, Arquidiocese de Uberaba, hoje toda a arquidiocese lá em Aparecida, São Paulo. Dona Benice, bom dia, tudo bom, Dona Benice? Abraço aqui pro Valdeci e a Fátima, pessoal no João 23. Oi, Dona Silvia, bom dia.

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1: 7 horas em ponto.
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1: Bom dia. Bora lá, 7 horas 3 minutos, 7:03. Sabadão, hoje dia 20 de junho de 2026, último dia do outono. Amanhã, às 5 horas e 24 minutos da manhã, estará tendo início aí o inverno. Inverno que chega com frio, chuva, mas depois assim a chuva vai dar uma trégua, né? E esquenta, né, um pouquinho, porque esse inverno será marcado por bastante frio devido ao fenômeno El Niño, que está em alta aí, né, em várias regiões do Brasil. A estação será marcada por fortes oscilações, com a primeira semana trazendo uma intensa massa de ar polar. Então, bastante frio nesta primeira semana do inverno, e o período terá volumes de chuva acima da média e temperaturas ligeiramente altas nos próximos meses devido à atuação do fenômeno El Niño, né? Então, vamos que vamos, né? Chuvas aí, tá marcando chuva hoje, viu, pessoal? Hoje, amanhã, né, durante o início da semana, e com bastante frio. Tem previsão de geada, aqui ó, A primeira semana da estação registrará quedas bruscas de temperatura, com geadas e até chance de neve em áreas serranas da região sul do país, afetando também a sensação térmica no sudeste e no centro-oeste. Esse frio que vai dar início lá no sul já hoje, né? Hoje à noite e nesta primeira semana, deve chegar aqui para nós aí no decorrer desta próxima semana. Com a influência do El Niño, a tendência geral para a estação é de um inverno mais chuvoso e com temperaturas ligeiramente acima da média histórica para o período. Ocorrerão períodos de veranico intercalados durante os meses de julho e agosto, caracterizados por tempo seco e temperaturas mais elevadas. Então tá aí algumas das informações, né, sobre o inverno que começa oficialmente amanhã às 5h24, horário de Brasília. 7:05.

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0: Teodoro Sampaio, eu e a Lu, antes o Christian Ralf, peão da cidade. Bom dia, professor Juca, tudo bom com o senhor e a família? Meu abraço fraterno, abraço aqui pro Kleber.
1: Bom dia, sim!
0: Sete horas, 15 minutos.
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2: Bom dia, 7:17, 7:17. Edileuza, bom dia, tudo bem? Como é que tá o friozinho aí na fazenda, aí na chácara, hã? Tá aí, é bastante frio também, né? Então, um abraço pra vocês, bom final de semana e nada melhor pra esse friozinho. Ô, Francisco, bom dia. Negócio não é brincadeira não, viu? Não pode bambear. Vamos firme, ô Erlen. E aí, já tem pão de queijo aí? Ou você levou da padaria? Levou nada, né? Escora aí na mamãe. Ô, Dona Luzia, pode dar um jeito aí, viu? Esse friozinho, sabe o que é bom? Ó, aqui, ó. Ó. Franguinho caipira com arrozinho. Já nem vem gente falar que Carlos André tá pensando em almoço, quer ver? Mas quem começou às 3 da madruga, né, gente? Até agora só água no leite, senão eu deito. 7:18.

7h20. Bom dia, Poliana. Bom dia, José Humberto, pessoal no bairro Maria Rosa. Meu abraço aqui ao George e a família lá em Araxá. Bom dia pro Valdemiro e a família, sejam bem-vindos. Oi, dona Silvia, bom dia. Sim. Bom dia aqui também, cadê? Tem mais gente, a Simone. Sim. Tudo bom, Simone? Bom dia.

0: Leide e Laura de volta pra casa. Antes, o João Carreiro Capataz volta pro meu coração. Quero mandar um abraço muito especial aqui pro meu estimado amigo Adailson Eurípedes, está na sintonia, meu patrão. Tudo certinho aí, obrigado pela carona. Deus abençoe você e toda a família. Abraço aí, né, pra Renata, pro Adair também. Meu muito obrigado pela sintonia. Hora de encerrar o programa, né? Bora lá, é hora de tirar leite. Tava olhando aqui nas câmeras lá no sítio tem aqueles mutuns, né? Bicho já não tem conta pra pagar, tá com os pezinhos molhados lá, né? Na chegada lá tem um piquete de grama tifto lá, eles ficam lá no meio lá esperando já o milho das galinhas pra eles ir lá, né? Tomar o café da manhã, né? A benção pai, a benção mãe, daqui a pouquinho já tô chegando aí pra tirar o leite, os bezerrinhos tá lá esperando, né? Dia de sexta, né? Porque no sábado eu fico aqui até às 7:30, então na sexta-feira eu já deixo um real pra cada um lá, né? Que eles já vai providenciando qualquer coisa até eu chegar, porque senão, coitadinho dos bezerrinhos, né? É brincadeira não. Bora então terminar o programa agradecendo a você pelo carinho, pela sintonia. É, não deu tempo de atender a todas as indicações musicais aqui, mas na segunda tem mais. Obrigado, Senhor, por mais um dia de trabalho. Obrigado, Senhor, pela minha voz, que através dela pude levar a todos a alegria da música, da informação e também da evangelização.
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0: Encerro mais este programa, prometendo voltar segunda-feira às 4 da madrugada, se o nosso bom Deus permitir, que é graças a Ele que a vida continua. E Ele é tão bom que vai querer, eu espero por você. Gratidão a Deus pelo dom da vida de cada um de vocês, que mais uma vez me acolheu aí na sua casa, no seu local de trabalho, no seu descanso. Aos motoristas, obrigado pela carona. Fiquem com Deus, eu vou com Ele também. Seja feliz, faça alguém feliz, eu acredito em você. Bom final de semana, excelente sábado, bom domingo, amanhã começa o inverno, aí que vem aí, não muito frio, né? Tá prometendo chuvas hoje, amanhã e em alguns dias aí dessa semana, então vamos que vamos, né? O importante é ser feliz, é acreditar que a vida possa acontecer em todos os instantes, enquanto Deus nos permitir, né? Abrir os olhos, respirar e, claro, desfrutar desse presente chamado vida. Foi muito bom estar com você mais esta semana e sempre será. Como eu sempre digo, você, sua amizade verdadeira, seu carinho, sua atenção é presente de Deus em minha vida. Aquele abraço especial. Bom dia. Tchau, tchau.

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3: 7:30.
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0: Sacramento. 7:31.
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8: Fala, gente boa, está no ar mais uma edição desse programa que é incrível no seu rádio. Catequese e Família. Vamos curtir aqui as melhores, hein? Prazerzão, Douglas Santos, o seu locutor, e Catequese e Família está no ar com mais uma edição. Aumenta o volume.
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0: Olá, meu amigo, olá, minha amiga ouvinte. Momento Despertai para o Amor. Padre Ezequiel falando com vocês nesta rádio. Obrigado por estar junto. Como eu sempre falo, acompanhe as nossas redes sociais, procurem o Padre Ezequiel lá, que tem muita coisa boa. Eu gostaria hoje de falar sobre o cansaço. Você é uma pessoa que de repente está cansada com a vida, com o trabalho, com as coisas, com a luta que fez, nada dá resultado. Esse cansaço nos lembra, por exemplo, aquele texto de Pedro que vai pescar. Pedro disse aos outros discípulos: eu vou pescar. E os outros discípulos dizem: nós vamos junto contigo. Estavam todos motivados para a pesca, só que eles passaram a noite toda sem pegar nenhum peixe, ficaram desapontados, cansados e foram para a margem. Lá encontraram Jesus, mas não reconheceram. E Jesus perguntou: moços, tendes alguma coisa para comer? Eles responderam: não. Lançai a rede à direita do barco e achareis, Jesus disse. Então veja que aqui a ideia é o seguinte: é a noite da inutilidade que todos nós conhecemos. Quantas coisas a gente faz e muitas vezes tem a sensação de que foi inútil, não adiantou nada, nosso trabalho não rendeu nada, ficamos frustrados e desapontados. E a gente se pergunta: para que continuar se esforçando? Então, a sensação de inutilidade nos tira a energia necessária para a vida e até nos coloca como doentes, nos adoece. Isso acontece na Bíblia também, por exemplo, com Jó, que ele se pergunta em algum momento para que vale a vida e para que ele fez tudo aquilo que ele fez em relação a Deus, a fidelidade de Deus, parece tudo em vão. Só que aqui vem a palavra de Jesus. Quando a gente vê que muita coisa foi inútil e a gente está cansado, o próprio Jesus surge nesse momento na nossa vida, se a gente quer que ele surja. E ele nos faz perceber que a inutilidade nos faz confiar mais nele. Ou seja, ele diz: olha, lancem as redes para o lado direito, ou seja, o lado da consciência. Por quê? O sentimento de inutilidade, ele pode emergir do nosso inconsciente. E agora nós queremos que o lado consciente perceba que, na verdade, tudo vale a pena na vida. Tudo vale a pena quando a alma não é pequena, diz o poeta. Por isso, devemos escutar a voz interior, a voz de Jesus dentro de nós, e lançar nossa rede para a direita, para o lado do consciente. Então, estar em contato com o nosso coração, estar em contato com a nossa consciência e perceber que a luta não foi inútil. Que aquilo que você fez, embora não dê os resultados que você esperava, a noite que você passou na inutilidade, como os discípulos, não deu em nada. Mas ouvindo a voz do seu coração, a voz da consciência, você consegue se recuperar. Por isso, olhe para Jesus e escute também aquilo que ele está querendo te dizer. Pensemos nisso. O Deus de amor, o Deus da paz, o Deus da luz esteja no teu coração, abençoe a tua vida, abençoe as tuas buscas e te faça seguir adiante. Em nome do Pai, do Filho e do Espírito Santo. Amém. Um abraço e até mais.
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4: Dia 20 de junho. Neste dia celebramos Santa Florentina. Ela nasceu em meados do século VI, em Cartagena, na Espanha. Era irmã dos santos Leandro, Isidório de Servilha e Fulgêncio de Ruspe. Excelente diretora espiritual, tornou-se abadesa, consagrando-se plenamente a Deus. Agia com docilidade com suas companheiras de claustro. Dedicava-se à penitência, incentivava o crescimento humano por meio do serviço ao próximo, evitando causar o sofrimento aos semelhantes. Todos que a procuravam eram aconselhados à leitura espiritual e a rezar diante do Santíssimo. Morreu em 636. É venerada como padroeira da diocese de Plasencia, na Espanha. Oremos. Deus Pai de amor e bondade, pela intercessão de Santa Florentina, dai-me a graça de perseverar na vida da fé e zelar pela pregação de sua palavra. Ajudai-me a ser dócil com meus irmãos e irmãs e em tudo dai-me a clareza da melhor decisão. Por Cristo nosso Senhor. Amém. Santa Florentina, rogai por nós. Neste dia também celebramos a Beata Margarida Ebner. Continue sintonizado na Rádio Sacramento. Deus abençoe e bom dia.

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1: E é isso, gente. Catequese Família vai ficando por aqui. Até a próxima edição. Ficam todos com Deus. Tchau, tchau.
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3: 8:01 em Sacramento.
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14: Bom dia, Sacramento, cidades vizinhas. Alô, comunidades rurais e a galera da internet. Sejam todos bem-vindos, estamos chegando. São 8:05, 8:05. Pela nossa rádio Sacramento FM, começa aqui mais um Sabadão da Sé.

direção geral é de Padre Ricardo Fidelis, a produção com o meu amigo José Devaí e a apresentação, é minha, sou eu, Walter Filho, seu amigo, chegando pra ficar contigo.

É isso aí, minha gente, é isso aí, minha gente. Até meio-dia, eu daqui, vocês daí. Juntos, nós somos a família Rádio Sacramento. Nós somos o Sabadão da 100. Eu quero você participando, interagindo comigo, mandando seu WhatsApp, né, sua mensagem de áudio, de texto, pedindo a sua música, oferecendo para quem você quiser. Se quiser mandar uma mensagenzinha para alguém, alguma coisa assim, beleza, estamos aqui para isso. No número do WhatsApp só não vale ligar. Não vale ligar porque a gente não atende chamadas no WhatsApp, beleza? E o nosso WhatsApp é 9197-1748. Vamos deixar de papo e vamos começar a parte musical do programa.

0: Muito bem, 8:14, 8:14. Bom dia pra você que tá aí se espreguiçando todo, mas ainda não teve coragem de sair debaixo das cobertas. Acorda pra vida. Sabadão bonito, aproveita aí, tá de sol. Hoje amanheceu de sol, né? É, mas não se anime muito não, viu? Não se anime muito não, porque eu tava lendo aqui ainda há pouco aqui, na internet, previsão de muito frio para esse final de semana, principalmente amanhã. Diz que o bicho vai pegar, eu disse que o bicho vai pegar. Na região sudeste aí, tá vendo uma frente fria, o negócio aí. Vamos ver, né? O que é que vai virar para cá? Eu vou ver se eu acho mais detalhado aqui para passar para vocês aí. Mas nós tivemos aqui nas primeiras de hoje Vitor Clay e Joyce Alane, Abalo Psicológico. Breno e Matheus, Eu Quero é Praia. Vai pra lá, pra praia. O que nós temos a ver com isso, hein? E o Forró 150, Chão de Avião, participação do Léo Santana. 8:15, bem-vindos à nossa Rádio Sacramento FM. 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
4: Vamos lá, são 8 horas agora, 19 minutinhos. Vamos lá, são 8 horas.

Muito bem, 8 horas agora, mais 26 minutos, 8:26. Em Sacramento, Lady Gaga. Aí, ô. Antes Péricles, Folhas de Outono, 8:26. Ah, dá pra rolar mais uma aí antes, né? Dá pra rolar mais uma antes do nosso bloquinho, certo? Então vamos trazer o Zezé de Camargo e Luciano.

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1: Muito bem, agora 8h31 em Sacramento, 8h31. Vamos falar de coisa boa, mas vamos falar de coisa muito boa. 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
5: O que pensar da separação da Igreja e do Estado? Segundo o ensinamento da Igreja Católica, especialmente dos papas Leão XIII e São Pio X, o Estado não deve se separar completamente da religião. Leão XIII afirmou que o governo civil tem a obrigação de ajudar os cidadãos a desenvolver as virtudes naturais e a alcançar a felicidade suprema, que consiste em conhecer e amar a Deus. Ele destacou que os direitos do homem nascem dos seus deveres para com Deus e que o Estado que ignora essa relação nega a razão última de sua própria existência. São Pio X também argumenta que o Estado deve auxiliar os cidadãos na busca desse bem supremo. Um governante deve legislar e julgar com base em princípios imutáveis. Portanto, para a Igreja Católica, as leis e os costumes do Estado devem refletir e incorporar os princípios cristãos que conduzem à salvação eterna.
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Vamos lá então, vamos trazendo mais música, atendendo aqui a primeira participação de hoje aí, que vem da dona Daíra aqui do bairro Flamboyant. E ela pediu pra gente tocar pra ela aí o Jessé, Porto Solidão, tá oferecendo.

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1: Ah, pegada é essa? Jota Mário.

bem, muito bem. São 8h48! 8h48! Brute Capial, João Pedro e Cristiano com carreira e capataz. Antes nós tivemos aí o J. Mário, o cowboy do batidão, com Relux versão forró, né? E o Gessé, especialmente que a dona Dair pediu, Pôr do Sol.

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1: Muito bem, agora 8h51, bom dia. Olha, galera, ontem nós tivemos aí, o Brasil faturou o Haiti por 3-0. A galera tá em festa.
2: Brasil!
1: É, mas eu vou falar uma coisa pra vocês, eu esperava mais, porque aquele time do Haiti não é grande coisa, né? Mas tá bom, a gente deu pra notar lá já algumas melhoras. O Vini Júnior ontem tava matando a pau, né? Jogou muito. É, e aquele rapaz também que fez os dois gols lá, que agora me falhou o nome, que também ontem tava bem inspirado. Não pelos dois gols, mas jogou muito também, né? Vamos acreditar, vamos continuar acreditando. O brasileiro nunca desiste, né? Mas tá muito cedo, hein? Vamos continuar sonhando, pé no chão, porque nós temos a Escócia pela frente aí. E o técnico Ancelotti, eu tava lendo aqui ainda há pouco, ele disse que tá esperando contar com o Neymar contra a Escócia. O que você acha? Você acha que o Neymar entra contra a Escócia, que ele deve esperar mais um pouco? Acho que ele tem que entrar, porque vai que não passa dessa fase. Aí ele vai perder a viagem, né? 8h53, já ouviu a música Rumo ao Hexa 2026? Vamos curtir aqui na 100. Cadê a Laranda?

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2: Sábado, dia 20 de junho. Evangelho segundo São Mateus, capítulo 6, versículos 24 a 34. Disse Jesus: ninguém pode servir a dois senhores, pois odiará um e amará o outro, ou se apegará a um e desprezará o outro. Vocês não podem servir a Deus e ao dinheiro. Por isso eu lhes digo: não se preocupem com a vida de vocês em relação ao que vão comer ou beber, nem com o corpo de vocês em relação ao que vão vestir. Acaso a vida não vale mais do que a comida? E o corpo mais que a roupa? Observem as aves do céu, que não semeiam, nem colhem, nem ajuntam em celeiros. E o Pai de vocês, que está nos céus, as alimenta. Busquem primeiro o reino de Deus e sua justiça, e todas essas coisas ficarão garantidas para vocês. Assim, não se preocupem com o dia de amanhã, pois o dia de amanhã terá suas próprias preocupações. A cada dia basta o seu mal. Palavra da salvação. Glória a vós, Senhor. Meus irmãos e minhas irmãs, Jesus continua ensinando os discípulos sobre os males da ganância, não por acaso considerada um dos sete pecados capitais. O cristão, discípulo de Cristo, não pode prostrar-se diante do falso Deus da riqueza ou do poder. Não pode submeter-se ao falso Deus do dinheiro, tão cultuado nos nossos tempos. Deus garante o pão nosso de cada dia e nos dá tudo o que precisamos, desde que o sigamos com o coração puro, como a criança que confia nos seus pais e recebe toda atenção e cuidado. Devemos procurar sempre e em tudo a justiça de Deus, e tudo nos será dado, aqui na terra ou no céu.
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0: 9 horas agora, mais 6 minutinhos, 9 mais 6 em Sacramento. Chegando mais participação pra gente aqui, a nossa amiga Maria da Congada. Oi, Maria, bom dia, tudo bem?
1: Bom dia, Valtinho. Valtinho, eu gostaria de ouvir um pagode com o Belo Perfume. Vou oferecer para todo mundo que tá ligadinho na rádio, para vocês aí. E tenha um bom final de semana, até segunda-feira, se Deus quiser, e ele vai querer, Valtinho.
0: Vai sim, vai
1: sim. Fica com Deus, um abração.
0: Fica com Deus também, Maria. Um abraço, bom final de semana, 9:06 agora.

Muito bem, 9:20, 9:20. Tivemos aqui Os Bailando, Raimundos, Mulher de Fases e a 20, Wake Me Up. Aliás, hoje Os Bailando, Raimundos, Mulher de Fases e a 20.

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Vamos lá, vamos trazer mais música, porque daqui a pouquinho, às 9h30, nós temos aí o Que Saudade de Você. Essa música aqui eu gosto muito dela. Essa música parece muito comigo, viu? É, porque a gente sempre quer um pouquinho mais da vida, né?

0: Brasília!
1: Aí o Cleiton e Romário, Morena, legal, legal, 9:31, bom dia, você que tá aí do outro lado, curtindo a nossa Rádio Sacramento FM, frequência de 100,3, estamos localizados em Sacramento, Minas Gerais, tá. É, e o programa é o Sabadão da 100. Eu sou Walter Filho, seu amigo, te convidando, vem ficar comigo, 9:31 agora, chegou aquele momento. Chegou aquele momento que todo mundo gosta no sábado. Nem todos, né? Tem gente que não gosta, acredito que sim. Mas a grande maioria gosta. E então é aquele quadro que a gente presta uma homenagem a um cantor ou cantora que já faleceu e deixou saudades. Deixou músicas bonitas. E recordar é viver duas vezes. É sempre bom a gente estar lembrando grandes sucessos do passado, né? Aliás, na sua grande maioria são músicas maravilhosas que tinham letra, tinham conteúdo. Coisas bonitas de se ouvir, de pensar, de refletir, né? Diferente de tanta porcaria que a gente vê hoje. Não tô generalizando, tem muita música boa hoje, mas tem cada porcaria também que devia ser proibido de tocar, né? Então tem umas músicas aí, tem uns cantores por aí que a gente escuta, eu vou te contar uma coisa. Tá, é aquelas que você fala assim, puxa vida, meu ouvido tinha que ser debaixo do braço, pra eu baixar o braço e não escutar isso. Mas antes você escutar besteira do que ser surdo, né? Hoje nós vamos prestar a nossa homenagem para o Heleno. Vocês se lembram do Heleno? Eu custei achar alguma coisa do Heleno aqui, rapaz, porque ele é argentino, de origem argentina. E eu achei que um punhado de Heleno aqui, mas não era o Heleno que eu tava procurando. Então vamos lá. Heleno nasceu como Miguel Angel Espinosa no dia 23 de dezembro de 1940 em Buenos Aires, capital da Argentina. Na infância e início da adolescência, sonhava em ser jogador de futebol. No entanto, aos 15 anos, conheceu o rock and roll e passou a integrar a banda Los Baby Rockers, já como vocalista. A estreia ocorreu em show no Clube Terremoto em Vila Luro, na capital argentina. Pouco tempo depois, já como solista, usou o nome artístico de Dario Cote. Dono de uma beleza física que chamava atenção, musculoso e calvo, Miguel Angel logo chamou a atenção de gravadoras. O diretor artístico da RCA Victor, um admirador da cultura greco-romana, olhando para o jovem com aspecto de deus grego, deu a ele o nome de Heleno, pelo qual passou a ser conhecido pelo resto da vida. Tímido, raramente sorria, mas era considerado doce e gentil por quem convivia com ele. Em 1971, gravou seu primeiro sucesso, La Chica de la Boutique. A história de um rapaz que se apaixonara pela vendedora de uma loja de roupas que o atendia. Pouco tempo depois, gravou a versão em português Menina da Boutique, que acabou fazendo sucesso no Brasil. O sucesso de Heleno atravessou as fronteiras da Argentina, passou por toda a América Latina e chegou a outros países, como os Estados Unidos. Em sua carreira, ganhou 9 discos de ouro e o maior sucesso foi a romântica Non Son Solo Palabritas, que no Brasil ficou conhecida como Não São Só Palavras Lindas. No ano de 2012, estava fazendo um show na Argentina quando teve o primeiro acidente vascular cerebral, um AVC. Socorrido por amigos, Heleno foi internado na cidade de Rosário, a 300 quilômetros de Buenos Aires. Chegou a ter problemas de memória, mas milagrosamente se recuperou. A partir de então, ficou recluso em sua casa, ao lado da família. Paralelamente, criou uma web rádio que durou de 2015 a 2017, quando sua esposa adoeceu de um câncer e ele encerrou o projeto. Já viúvo, Heleno teve um segundo AVC em meio à pandemia e a partir de então deu por encerrada a sua carreira artística e passou a viver no interior. Nas redes sociais, fãs de todos os tempos lamentaram o desaparecimento do artista. Então tá aí, essa aí é um pouquinho da vida do cantor Heleno, que morreu aos 83 anos. Miguel Angel Espinosa. Bom, então, dito isso, vamos pedir, aliás, vamos fazer a abertura do nosso quadro.
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0: O Sabadão da 100 traz agora o quadro Que saudades de você, através da música. Vamos relembrar com uma dose dupla canções que fizeram parte da vida e da trajetória de um artista que marcou gerações com sua voz e talento.
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1: E agora, a gente pede, canta pra nós, Heleno.

0: Filho.
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2: Pois é, meus amigos, minhas amigas, hoje nossa homenagem no quadro Que Saudades de Você foi ao cantor Heleno. Música linda essa, né? Não são só palavras lindas. Como eu disse na biografia dele, um dos seus maiores sucessos. Próximo sábado tem mais. Se você gostaria de recordar algum cantor ou cantora que você curtia e já faleceu, manda sua sugestão para nós aí no WhatsApp 91 97 17 48. Se eu não tiver feito ainda com o cantor solicitado ou cantora, a gente com certeza vai atender você, sim, viu? São 9h44.
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0: Que saudades de você. Chegamos ao fim de mais uma emocionante homenagem no quadro Que Saudades de Você. A saudade é grande e as suas canções estarão para sempre em nossos corações. Até o próximo sabadão da 100 com o Saudades de Você.
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4: Dia 6.
2: Agora 9h50 em Sacramento. Vamos trazer música, vamos trazer aqui, vamos fazer dois sertanejos aqui, mas não é raiz não, viu gente? Porque agora os cantores sertanejos estão gravando muita música, mais por exemplo, Gilberto Gilmar, que era aquele sertanejão mais assim, não é raiz, né? Mas era aqueles modão mais sonadão mesmo, né? Tipo a capa de revista, música da saudade. E agora Gilberto e Gilmar gravaram uma música que se chama Pimenta e a Flor e tem a participação da Nayara Azevedo. Vamos ouvir?

0: trem bom, hein?
1: Faz barulho! Obrigado, né? Obrigado.
0: É, pimenta e a flor, Gilberto e Gilmar com a participação aí da Nayara Azevedo. E pra emendar esse sonzão sertanejo aí, você que já tá de boa, já tá, deu início aos trabalhos deste sábado já. Então vem comigo curtir Bruno e Robson de Cara Cheia, também conhecida como Saudade Dela.
2: Então vamos nessa, que essa é

meus amigos Bruno e Robson, de cara cheia e saudade dela. Cantam muito, né? Cantam muito. E Bruno e Robson, eles sabem escolher o repertório, né? É, eles pegam aqueles modão de barzinho mesmo. Eu vou te contar uma coisa, isso aí vai a noite inteira, viu? Ouvir Bruno e Robson é muito bom mesmo. Então vamos, já já a gente volta, dá tempo mais uma? Ué, então vamos pegar mais uma na garupa aqui então, ué. Trazer mais um, o que que nós vamos trazer aqui agora? Ah, deixa eu ver aqui. Vamos trazer o Michel Teló pra fechar esse bloco.

0: gostou, Bruninho e Davi, levanta a mão, faz barulho!
1: Eu tô no pátio do povo.
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2: 10:07 agora, bom dia, tá chegando agora aí na audiência do nosso Sabadão da 100. Sejam bem-vindos, vamos trazer aqui o Hugo Nego do Borel, com a participação de Maiara e Maraísa, Esqueci Como Namora. Ninguém esquece isso, né?

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1: 10 horas agora, 14 minutos. 10 e 14 em Sacramento. Deixa eu atender aqui a nossa amiga Elza Barcelos. Bom dia, Elza. Já anotei sua sugestão aqui, viu? Eu não sei se eu tenho, né? Músicas dele aqui, mas eu vou dar uma checada aqui pra ver o que que a gente tem do Luiz Vieira. Eu já não fiz Luiz Vieira, não, acho que não. Tem que dar uma checada na minha lista aqui também. E a Elza pediu pra ouvir hoje o Romantismo, né? Diz ela que o programa tá apaixonado e ela quer ouvir Rio Negro e Solimões, Romântica. Essa aí também é muito bonita, né, Elza? Vamos lá.

0: conosco. Tá aí Rio Negro e Solimões, Romântica. Tá aí uma dupla que eu gosto muito, né? E esses dois aí é o seguinte, eu acompanho a carreira deles desde quando eles começaram. Inclusive já tive oportunidade de apresentar show deles lá em Rifaina, aqui no Poliesportivo, né? E nunca deixaram que a fama subisse na cabeça. São muito humildes, são pessoas muito simples, todos dois. Gente boa demais. Rio Negro e Solimões. E nós tivemos também aqui a participação de Clean Bandit com Julia Michaels, I Miss You. Antes, Nego do Borel com Maiara e Maraíza, Esqueci Como Namora.
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1: Bom dia,
0: 6,3. 10:24 agora.

0: Sérgio Matheus.
1: Obrigado, Bruninho Davi.
2: Tudo bem, 10h28 em Sacramento, 10h28 em Sacramento. Vamos trazer mais participações aqui no nosso programa. Entender que a participação do Wanderson, né? O Wanderson mandou aqui 1.088 figurinha pra encher a memória do meu zap, né, Wanderson? Vamos lá, fala comigo, Wanderson.
3: Ô, Valtinho, beleza? Eu vou andar aqui do Primavera, beleza? Vamos de busca, Valtinho, bom? Opa, beleza, né? Você pôs um rapaz bom pra cantar lá que já faleceu, né?
2: É o Heleno.
3: Mas tá bom. É, deixa eu te falar pra você. Vamos de música. Nós queremos ouvir aqui uma do Roberto Carlos, sabe? Aquele rapaz lá, Alejandro. Roberto Carlos e o Alejandro. Aquela chique dele lá.
2: Beleza? Essa mulher.
3: Aí vai pra você da rádio, pra sua família, pra minha família, todo mundo. Pra aquele da fazenda, né? Do sítio, aqui da cidade. Os amigos, todo mundo que tá ouvindo a rádio. Tá bom? Muito obrigado, Valtinho. É com Deus aí, meu amigo.
2: Falou, Vandão. Falou. Você pediu, nós vamos trazer pra você, sim. Roberto Carlos com Alejandro Sanz. Essa mulher.

0: cara.
1: Roberto Carlos, Alejandro Sanz, essa mulher bonita, né? Bonita. 10h32, minha gente.
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0: 10h35, 10h35. Vamos trazer mais participações aqui no Sabadão da 100. Meu amigo Arley, lá em Rifan. Ô, Arley, bom dia, meu caro.
1: Bom dia, meu amigo Valtinho. Tudo bom?
0: Ixi.
1: Bom dia a todos aí. Um ótimo sábado pra todos que estão ouvindo a 100. Pedi uma música aí pra nós, vamos ver se você tem ela aí. Acho que eu não tinha nem nascido. Acho não, tenho certeza. É o Demétrios, Ritmo da Chuva. Me oferecer aqui pra minha esposa, pro vocês tudo aí da rádio, pra todos os ouvintes da 100. Aí, já vou destampar uma, né? Agora acho que já tá quase chegando. Vai meio-dia, né? Aí tem que estampar uma. Falou, fica com Deus. Tô nascendo, tô feliz.
0: Ô, meu amigo Arley, deixa eu te falar uma coisa. Eu acho que você já era nascido, sim, rapaz. Eu tava com 6 anos, né? Quando essa música aí foi gravada pelo Demétrio. Pesquisei aqui, na hora que você tá falando, eu já puxei o Google aqui, ó. Essa música foi gravada em 1964. Eu tinha 6 anos de idade, porque eu sou de 58. Então, eu não acredito que você nasceu depois de 64, não. Você deve estar mais ou menos por aí, sim. Tô brincando, viu, Arley? Não sei sua idade, não, nem imagino. Eu lembro dessa música aí. Eu era criança, né? 6 anos, mas eu lembro dessa música, sim. E ela é gostosinha de ouvir, né? Vamos lá com o Demétrio.

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2: Bom dia, minha gente. 10:46.

0: Matheus e Cauã, participação do Thiaguinho, né, cara? 10h52 em Sacramento. Tivemos também o Wesley Safadão, participação do Zé Neto e Cristiano, na cama que eu paguei. Aí é bravo, né? 10h52.
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0: 11:01, 11:01 em Sacramento. Esse balanço internacional aí foi de Sophie Ellis Bextor, né? E a nome da música é Murder of the Dance Floor. 11:01, 11:02, arredondou agora.
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1: Tudo bem, agora 11:06, 11:06 em Sacramento. É, agora nós estamos na hora última do nosso sabadão, né? Vamos até meio-dia com você, tá? Vamos fazer uma seleção de forró agora. Forró do Norte. Pra você que é lá do Norte, gostaria de dançar um forró agora, então aproveite

0: 11:13, alemão do forró, trouxeram pra nós aí. Ah, eu e você, antes, aquele pupurri legal do grupo ABC do forró, né? Nunca mais vou trair ninguém, mas você não vem e prefiro não arriscar. Foi a do pupurri aí.
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11:16, minha gente. 11:16. Vamos trazer música, né? Vamos trazer música pra você que tá comigo aí curtindo aí o nosso Sabadão da 100. A gente vai até meio-dia. Aqui você ouve muita música bonita. O Sabadão, ele toca de tudo, né? Músicas do passado, músicas recentes, né? É, a gente só não toca o sertanejão raiz porque, como eu sempre falo, né? O sertanejão raiz a gente toca aí durante a semana inteira, né? Lá no Ponteio da Viola.

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0: 11:31, 11:31, beijo na varanda, né? Bruno e Marrone, antes nós tivemos aí o Panda com o MJ Records. O Panda, a voz dele é muito parecida com a do Bruno, né? Onde anda meu amor e a culpa é sua. Beleza? E o Pablo cantando agora.
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0: 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Onze horas agora, 36 minutos, 11:36. Fernando e Sorocaba, naquele country legal.

0: Muito bem, 11:46 em Sacramento, tivemos aí. Fiduma e Jeca, né? Com João Bosco e Vinícius, mexer com álcool. Matheus e Cauã, Lauana Prado, Admita e o Fernando Sorocaba, Living on Love.
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0: Bom dia, sim! Bom dia! Muito bem. Vamos atender que agora, meu amigo Zezinho, lá na bicicletaria, hoje tá com a esposa aí, né, Zezinho? Dona Irene fazendo companhia pro Zezinho, curtindo o nosso sabadão da 100. Tá chegando ao seu final, mas ainda dá pra tocar mais umas duas ou três ainda. E o Zezinho pediu Roupa Nova, né? Pediu uma música romântica aí pra curtir com a esposa. Linda demais!

Minha gente, eu tô indo embora agradecendo a todos vocês pelo carinho e pela companhia em mais um Sabadão da 100 que termina aqui, né? Muito obrigado mesmo, tá? E na sequência vem aí a Vibe 100, né? Com o nosso amigo Thiago Mariano, tá? Fiquem todos com Deus, excelente final de semana para todos. E se o bom Deus assim o permitir, a gente se fala segunda-feira, às 16, lá no Ponteio da Viola. Eu tô indo nessa. Tchau, tchau, minha gente. Fui!

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3: Oitavo mandamento: não levantar falso testemunho. O oitavo mandamento nos proíbe de distorcer a verdade. Ser verdadeiro é ser fiel a Deus, que se revelou plenamente em Jesus Cristo como a verdade. Mentir é agir contra a verdade, enganando a si e aos outros. Devemos evitar a duplicidade, a simulação e a hipocrisia, testemunhando a verdade mesmo com sacrifício. Esse mandamento condena o falso testemunho, perjúrio, mentira, juízo temerário, maledicência, difamação e calúnia, que ferem a reputação e honra alheias. Reprova também a lisonja e adulação para obter vantagens ilícitas. Nos meios de comunicação, exige respeito à verdade, evitando a glorificação da violência e a banalização da sexualidade. Somos chamados a viver e buscar a verdade no agir e no falar, seguindo o exemplo de Cristo, mesmo que isso nos leve ao martírio.
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0: a cicatriz. Que isso, hein?
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3: E muito boa tarde pra você. E eu tô de volta aqui, é claro, trazendo pra vocês, como todos os dias, aquelas dicas pra você trazer mais saúde pro seu dia. E a primeira dica que eu já trago pra vocês todos os dias é aquela, meus amigos, é a água. Pois é, viu? Várias dicas pra sua hidratação aí, pra trazer o seu dia ainda mais saudável. A primeira delas, é claro, é você ter sempre aí do seu lado aquele copo d'água, aquela garrafa d'água, para não se esquecer de se hidratar, viu? Ó, e a primeira dica que eu trago aqui sobre a hidratação com a água é porque ela traz vários benefícios para a saúde da sua pele, viu? Então, a hidratação adequada com água promove a saúde da sua pele, ajudando ela a manter hidratada, elástica e com uma aparência mais jovem, viu? Então, pode usar e abusar aí da água todos os dias, colocar na sua rotina, deixar sempre do seu lado aí para manter o seu corpo ainda melhor.

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4: Vamos aqui reforçando, ó, a importância da sua saúde. Ela passa pela água. Vocês sabiam disso, né? O nosso corpo aí é formado 70% de água. Então é muito importante que você mantenha na sua rotina aí o bom funcionamento do seu corpo com a presença da água, tá? E é claro, já falando aqui do funcionamento do corpo, é muito importante que você mantenha a sua hidratação, porque a água é essencial para o funcionamento adequado do seu corpo, porque ele auxilia na digestão. A água também auxilia na absorção de nutrientes e também na regulação da temperatura corporal. Tá vendo só? Tem vários pontos aí importantes na ingestão de água, então pode colocar na sua rotina aí sem dúvida nenhuma, que você só vai colher benefícios. E mais benefícios ainda é você aí, ó, que tá ligado comigo na 100,3 e já sabe tudo que rola por aqui e continua ligado aqui comigo, porque é claro, tem mais música boa pra você.

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3: Louvado seja nosso Senhor Jesus Cristo, para sempre seja louvado. Salve Maria. Bem-vindo, meu querido irmão, querida irmã, estamos aqui, Padre Vanderlei e você, neste momento especial, quando nós elevamos o nosso coração e pensamento à Mãe de Deus e nossa, a Santíssima Virgem Maria. Consagrar-nos a Nossa Senhora é renovar a nossa consagração batismal, nosso desejo de estar em Deus, por Deus e para Deus. Meu querido irmão, querida irmã, continuando as reflexões de São Cipriano sobre a oração do Senhor, o Pai Nosso, ele nos chama a atenção para vivenciar a oração não apenas com palavras, mas com atos que devemos expressar que estamos rezando. Diz o santo: não é de admirar, irmãos caríssimos, que a oração, tal como Deus a ensinou, enfeixe por seu ensinamento toda a nossa prece numa breve palavra de salvação. Já pelo profeta Isaías, isso tinha sido predito, quando, cheio do Espírito Santo, falava da majestade e bondade de Deus, verbo que completa e abrevia na justiça, porque Deus fará uma palavra abreviada em todo o orbe da terra. Pois a palavra de Deus, nosso Senhor Jesus Cristo, veio para todos, e reunindo doutores e ignorantes, pessoas das diversas expressões, de diversos gêneros, lhes deu preceitos salutares, resumindo de tal maneira seus mandamentos que a memória dos discípulos não sentisse dificuldade com o ensinamento celeste, mas rapidamente aprendesse o que era necessário à simples fé. Do mesmo modo, ao ensinar-nos o que seja a vida eterna, condensou o mistério da vida com grande e divina brevidade, dizendo: esta é a vida eterna, que te conheçam a ti, único e verdadeiro Deus, e a quem enviaste, Jesus Cristo. E ainda, querendo salientar os primeiros e maiores preceitos da lei e dos profetas, diz: ouve, Israel, o Senhor teu Deus é um só Senhor, e amarás o Senhor teu Deus com todo o teu coração, com toda a tua alma e com todas as tuas forças. Este é o primeiro. E o segundo é semelhante a este: amarás o teu próximo como a ti mesmo. Destes dois mandamentos dependem toda a lei e os profetas. E de novo diz o Senhor: tudo quando quiserdes que vos façam os homens, fazei-o a eles. Isto é a lei e os profetas. Deus não nos ensinou a orar apenas com palavras, mas também com atos. Ele próprio com frequência orou e suplicou em Jesus Cristo, mostrando-nos com seu exemplo o que temos de fazer. Está escrito: ele se afastava para os lugares solitários e adorava, e ainda saiu para o monte a fim de orar e passou a noite inteira em oração. O Senhor orava e pedia não para si. Que pediria o inocente para si? Mas por nossos delitos, como ele mesmo declarou ao dizer a Pedro: eis que Satanás procura joeirar-vos como trigo. Mas eu roguei para ti, para que tua fé não desfaleça. E pouco depois rogou ao Pai por todos, dizendo: não rogo apenas por estes, mas também por aqueles que irão crer em mim pelas palavras deles, a fim de que todos sejam um, como tu, Pai, estás em mim e eu em ti, para que também eles estejam em nós. Imensa benignidade e piedade de Deus para nossa salvação, não é mesmo? Não contente de redimir-nos com seu sangue, ainda quis com tanta generosidade rogar por nós. Considerai o desejo daquele que rogou, para que do mesmo modo como o Pai e o Filho são um, assim também nós permaneçamos na mesma unidade. Vamos agora renovar a nossa consagração à Mãe Aparecida.

Ó Maria Santíssima, pelos méritos de nosso Senhor Jesus Cristo, em vossa querida imagem de Aparecida, espalhais inúmeros benefícios sobre todo o Brasil. Eu, embora indigno de pertencer ao número de vossos filhos e filhas, mas cheio do desejo de participar dos benefícios de vossa misericórdia, prostrado a vossos pés, consagro-vos o meu entendimento, para que sempre pense no amor que mereceis. Consagro-vos a minha língua, para que sempre vos louve e propague a vossa devoção. Consagro-vos o meu coração, para que depois de Deus vos ame sobre todas as coisas. Recebei-me, ó Rainha incomparável, vós que o Cristo crucificado deu-nos por mãe, no ditoso número de vossos filhos e filhas. Acolhei-me debaixo de vossa proteção, socorrei-me em todas as minhas necessidades espirituais e temporais, sobretudo na hora de minha morte. Abençoai-me, ó celestial cooperadora, e com vossa poderosa intercessão fortalecei-me em minha fraqueza, a fim de que, servindo-vos fielmente nesta vida, possa louvar-vos, amar-vos e dar-vos graças no céu por toda a eternidade. Assim seja. Amém.

Neste momento vamos pedir a bênção da água que você vai utilizar aí na sua casa, a água que vamos aspergir sobre os nossos objetos de devoção, para cada vez mais termos essa consciência pura, santa e sagrada. Senhor Deus Todo-Poderoso, fonte e origem de toda a vida, abençoai esta água que apresentamos com fé diante de vós. Nós vos pedimos que ela seja para nós sinal da vossa graça e recordação do nosso batismo, que ao utilizá-la com devoção, sejamos protegidos de todo o mal, fortalecidos na fé e renovados em nosso compromisso de viver como filhos e filhas vossos. Purificai nossos corações, nossos lares e nossas famílias. Derramai sobre nós as bênçãos do vosso amor e concedei-nos saúde do corpo, paz de espírito e perseverança no caminho do Evangelho. Por intercessão da bem-aventurada Virgem Maria, Nossa Senhora Aparecida, e de todos os santos, fazei que esta água nos recorde sempre a água do nosso batismo, presença viva do Cristo, fonte de água viva que nos conduz à vida eterna. Em nome do Pai, do Filho e do Espírito Santo. Amém. O Senhor esteja convosco, Ele está no meio de nós. Por intercessão de Nossa Senhora da Conceição Aparecida, Rainha e Padroeira do Brasil, desça sobre vós, as vossas famílias, os vossos projetos e sonhos, vossos desejos, alegrias e tristezas, a bênção de Deus Todo-Poderoso, Pai, Filho e Espírito Santo. Amém.

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8: 15 horas e 12 minutos.
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0: 8:23.
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5: 15 horas e 27 minutos.

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1: 15:39.
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0: 15h52.
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4: Nono mandamento: não desejar a mulher do próximo. O nono mandamento vai além de proibir ações externas. Ele nos chama à pureza de coração e ao combate contra os desejos desordenados. Lembre-se, o desejo desordenado corrompe a alma e nos distancia de Deus. A Igreja ensina que essa luta exige a prática da castidade, a pureza de intenção e a disciplina dos sentidos. Jesus reforça esse mandamento ao ensinar que até mesmo olhar com desejo impuro já consiste em uma transgressão. A pureza do coração nos permite enxergar a Deus e reconhecer o corpo humano como um templo do Espírito Santo. Santo Tomás de Aquino ressalta que Deus julga não apenas os atos, mas também os pensamentos. Portanto, esse mandamento nos convida a viver uma vida casta e pura, valorizando e respeitando o próximo em pensamentos, palavras e ações.
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5: Olha a hora certa, gente, agora 16:07.
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5: 16 horas e 9 minutos.
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5: 16 horas e 12 minutos.

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2: 16 horas e 20 minutos.

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2: Olha a hora certa, gente. Acertando aí, agora são 16 horas e 26.

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1: 16 horas e 32 minutos.

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8: 16:41.
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0: 16:49.
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10: 16:55.
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0: coração. É, João, vamos ter que dar esse coração nosso de graça mesmo, viu?
1: Valeu, galera!
0: Obrigado, João Bosco Vinícius.
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4: 17 horas e 3 minutos.

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1: 17:10.
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1: 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Agora, 17 horas e 18 minutinhos.

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2: 17 horas e 34 minutos.

0: 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Não sai daí, não.
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4: 17:38.
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4: 17:39.
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0: Em nome do Pai, do Filho e do Espírito Santo. Amém. O anjo do Senhor anunciou a Maria,
1: e ela concebeu do Espírito Santo.
0: Ave Maria, cheia de graça, o Senhor é convosco. Bendita sois vós entre as mulheres, e bendito é o fruto do vosso ventre, Jesus.
1: Santa Maria, Mãe de Deus, rogai por nós, pecadores, agora e na hora de nossa morte. Amém.
0: Eis aqui a serva do Senhor.
1: Faça-se em mim segundo a tua palavra.
0: Ave Maria, cheia de graça, o Senhor é convosco. Bendita sois vós entre as mulheres, e bendito é o fruto do vosso ventre, Jesus.
1: Santa Maria, Mãe de Deus, rogai por nós, pecadores, agora e na hora de nossa morte. Amém.
0: O Verbo divino se fez carne
1: e habitou entre nós.
0: Ave Maria, cheia de graça, o Senhor é convosco. Bendita sois vós entre as mulheres, bendito é o fruto do vosso ventre, Jesus.
1: Santa Maria, Mãe de Deus, rogai por nós, pecadores, agora e na hora de nossa morte. Amém.
0: Rogai por nós, Santa Mãe de Deus,
1: para que sejamos dignos das promessas de Cristo.
0: Oremos, infundir, Senhor, em nossos corações a vossa graça, para que nós, que conhecemos pela anunciação do anjo a encarnação de Jesus Cristo, vosso Filho, cheguemos por sua paixão e morte na cruz à glória da ressurreição, pelo mesmo Cristo nosso Senhor. Amém. E desejo para todos que nos acompanham as bênçãos de Deus Todo-Poderoso, Pai, o Filho e o Espírito Santo, e permaneça para sempre.

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3: 18 horas e 6 minutos.
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3: 18 horas e 17 minutos.
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0: 18:24.
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0: Pra encerrar com chave de ouro, mais uma edição do nosso Baú Sertanejo. Que pena que acabou, fica triste não, tá chegando mais um campeão aqui na Mais Ouvida. E é claro que você vai fazer parte também com a gente da próxima edição do nosso Baú Sertanejo, que volta na próxima. Voltaremos na próxima edição, fica com Deus e até lá.
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Com o coração cheio de esperança, iniciemos nossa oração pedindo pelas famílias, pela igreja, pelo mundo e por todas as intenções que trazemos em nosso coração. Em nome do Pai, e do Filho, e do Espírito Santo. Amém. Senhor Jesus, nós vos oferecemos este terço que vamos rezar, contemplando os mistérios de nossa redenção. Concedei-nos, por intercessão de Maria, vossa Mãe Santíssima, a quem nos dirigimos, as virtudes que nos são necessárias para bem rezá-lo e a graça que nos vem desta santa devoção.

0: Contemplemos neste dia os mistérios gozosos, mistérios da alegria. Nos mistérios gozosos, contemplamos a alegria do início da salvação, meditando sobre a encarnação e os primeiros anos da vida de Jesus. Esses momentos nos convidam a louvar o sim de Maria, a simplicidade da vida de Cristo e a grandeza do plano de Deus. Creio em Deus Pai Todo-Poderoso, Criador do céu e da terra, e em Jesus Cristo, seu único Filho, nosso Senhor, que foi concebido pelo poder do Espírito Santo, nasceu da Virgem Maria, padeceu sob Pôncio Pilatos, foi crucificado, morto e sepultado, desceu à mansão dos mortos, ressuscitou ao terceiro dia, subiu aos céus, está sentado à direita de Deus Pai Todo-Poderoso, donde há de vir a julgar os vivos e os mortos. Creio no Espírito Santo, na Santa Igreja Católica, na comunhão dos santos, na remissão dos pecados, na ressurreição da carne, na vida eterna. Amém. Pai nosso que estais no céu, santificado seja o vosso nome. Venha a nós o vosso reino. Seja feita a vossa vontade, assim na terra como no céu.
1: O pão nosso de cada dia nos dai hoje. Perdoai-nos as nossas ofensas, assim como nós perdoamos a quem nos tem ofendido. E não nos deixeis cair em tentação, mas livrai-nos do mal. Amém.
0: Ave Maria, cheia de graça, o Senhor é convosco, bendita sois vós entre as mulheres, e bendito é o fruto do vosso ventre, Jesus.
1: Santa Maria, Mãe de Deus, rogai por nós, pecadores, agora e na hora da nossa morte. Amém.
0: Ave Maria, cheia de graça, o Senhor é convosco, bendita sois vós entre as mulheres, e bendito é o fruto do vosso ventre, Jesus.
1: Santa Maria, Mãe de Deus, rogai por nós, pecadores, agora e na hora da nossa morte. Amém.
0: Ave Maria, cheia de graça, o Senhor é convosco, bendita sois vós entre as mulheres, e bendito é o fruto do vosso ventre, Jesus.
1: Santa Maria, Mãe de Deus, rogai por nós, pecadores, agora e na hora da nossa morte. Amém.
0: Glória ao Pai, ao Filho e ao Espírito Santo.
1: Assim como era no princípio, agora e sempre, pelos séculos dos séculos. Amém.
0: Ó meu Jesus, perdoai-nos, livrai-nos do fogo do inferno, levai as almas todas para o céu e socorrei principalmente aquelas que mais precisarem da vossa misericórdia. Sagrado Coração de Jesus, nós temos confiança em vós. Nossa Senhora do Patrocínio do Santíssimo Sacramento, rogai por nós. No primeiro mistério, contemplamos a encarnação do Filho de Deus, anunciada pelo arcanjo São

0: Pai nosso que estais nos céus, santificado seja o vosso nome. Venha a nós o vosso reino. Seja feita a vossa vontade, assim na terra como no céu.
1: O pão nosso de cada dia nos dai hoje. Perdoai-nos as nossas ofensas, assim como nós perdoamos a quem nos tem ofendido. E não nos deixeis cair em tentação, mas livrai-nos do mal. Amém.
0: Ave Maria, cheia de graça, o Senhor é convosco. Bendita sois vós entre as mulheres. E bendito é o fruto do vosso ventre, Jesus.
1: Santa Maria, Mãe de Deus, rogai por nós, pecadores, agora e na hora da nossa morte. Amém.
0: Ave Maria, cheia de graça, o Senhor é convosco. Bendita sois vós entre as mulheres, e bendito é o fruto do vosso ventre, Jesus.
1: Santa Maria, Mãe de Deus, rogai por nós, pecadores, agora e na hora da nossa morte. Amém.
0: Ave Maria, cheia de graça, o Senhor é convosco. Bendita sois vós entre as mulheres, e bendito é o fruto do vosso ventre, Jesus.
1: Santa Maria, Mãe de Deus, rogai por nós, pecadores, agora e na hora da nossa morte. Amém.
0: Ave Maria, cheia de graça, o Senhor é convosco. Bendita sois vós entre as mulheres, e bendito é o fruto do vosso ventre, Jesus.
1: Santa Maria, Mãe de Deus, rogai por nós, pecadores, agora e na hora da nossa morte. Amém.
0: Ave Maria, cheia de graça, o Senhor é convosco. Bendita sois vós entre as mulheres, e bendito é o fruto do vosso ventre, Jesus.
1: Santa Maria, Mãe de Deus, rogai por nós, pecadores, agora e na hora da nossa morte. Amém.
0: Ave Maria, cheia de graça, o Senhor é convosco. Bendita sois vós entre as mulheres, e bendito é o fruto do vosso ventre, Jesus.
1: Santa Maria, Mãe de Deus, rogai por nós, pecadores, agora e na hora da nossa morte. Amém.
0: Ave Maria, cheia de graça, o Senhor é convosco. Bendita sois vós entre as mulheres, e bendito é o fruto do vosso ventre, Jesus.
1: Santa Maria, Mãe de Deus, rogai por nós, pecadores, agora e na hora da nossa morte. Amém.
0: Ave Maria, cheia de graça, o Senhor é convosco. Bendita sois vós entre as mulheres, e bendito é o fruto do vosso ventre, Jesus.
1: Santa Maria, Mãe de Deus, rogai por nós, pecadores, agora e na hora da nossa morte. Amém.
0: Ave Maria, cheia de graça, o Senhor é convosco. Bendita sois vós entre as mulheres, e bendito é o fruto do vosso ventre, Jesus.
1: Santa Maria, Mãe de Deus, rogai por nós, pecadores, agora e na hora da nossa morte. Amém.
0: Ave Maria, cheia de graça, o Senhor é convosco. Bendita sois vós entre as mulheres, e bendito é o fruto do vosso ventre, Jesus.
1: Santa Maria, Mãe de Deus, rogai por nós, pecadores, agora e na hora da nossa morte. Amém.
0: Glória ao Pai, e ao Filho, e ao Espírito Santo.
1: Assim como era no princípio, agora e sempre, pelos séculos dos séculos. Amém.
0: Ó meu Jesus, perdoai-nos, livrai-nos do fogo do inferno. Levai as almas todas para o céu, e socorrei principalmente aquelas que mais precisarem da vossa misericórdia. Sagrado Coração de Jesus, nós temos confiança em vós. Ó Maria concebida sem pecado, rogai por nós que recorremos a vós. No segundo mistério contemplamos a visitação de Nossa Senhora a Santa Isabel.

0: Pai nosso que estais nos céus, santificado seja o vosso nome. Venha a nós o vosso reino, seja feita a vossa vontade, assim na terra como no céu.
1: O pão nosso de cada dia nos dai hoje. Perdoai-nos as nossas ofensas, assim como nós perdoamos a quem nos tem ofendido. E não nos deixeis cair em tentação, mas livrai-nos do mal. Amém.
0: Ave Maria, cheia de graça, o Senhor é convosco. Bendita sois vós entre as mulheres. E bendito é o fruto do vosso ventre, Jesus.
1: Santa Maria, Mãe de Deus, rogai por nós, pecadores, agora e na hora da nossa morte. Amém.
0: Ave Maria, cheia de graça, o Senhor é convosco. Bendita sois vós entre as mulheres, e bendito é o fruto do vosso ventre, Jesus.
1: Santa Maria, Mãe de Deus, rogai por nós, pecadores, agora e na hora da nossa morte. Amém.
0: Ave Maria, cheia de graça, o Senhor é convosco. Bendita sois vós entre as mulheres, e bendito é o fruto do vosso ventre, Jesus.
1: Santa Maria, Mãe de Deus, rogai por nós, pecadores, agora e na hora da nossa morte. Amém.
0: Ave Maria, cheia de graça, o Senhor é convosco. Bendita sois vós entre as mulheres, e bendito é o fruto do vosso ventre, Jesus.
1: Santa Maria, Mãe de Deus, rogai por nós, pecadores, agora e na hora da nossa morte. Amém.
0: Ave Maria, cheia de graça, o Senhor é convosco. Bendita sois vós entre as mulheres, e bendito é o fruto do vosso ventre, Jesus.
1: Santa Maria, Mãe de Deus, rogai por nós, pecadores, agora e na hora da nossa morte. Amém.
0: Ave Maria, cheia de graça, o Senhor é convosco. Bendita sois vós entre as mulheres, e bendito é o fruto do vosso ventre, Jesus.
1: Santa Maria, Mãe de Deus, rogai por nós, pecadores, agora e na hora da nossa morte. Amém.
0: Ave Maria, cheia de graça, o Senhor é convosco. Bendita sois vós entre as mulheres, e bendito é o fruto do vosso ventre, Jesus.
1: Santa Maria, Mãe de Deus, rogai por nós, pecadores, agora e na hora da nossa morte. Amém.
0: Ave Maria, cheia de graça, o Senhor é convosco. Bendita sois vós entre as mulheres, e bendito é o fruto do vosso ventre, Jesus.
1: Santa Maria, Mãe de Deus, rogai por nós, pecadores, agora e na hora da nossa morte. Amém.
0: Ave Maria, cheia de graça, o Senhor é convosco. Bendita sois vós entre as mulheres, e bendito é o fruto do vosso ventre, Jesus.
1: Santa Maria, Mãe de Deus, rogai por nós, pecadores, agora e na hora da nossa morte. Amém.
0: Ave Maria, cheia de graça, o Senhor é convosco. Bendita sois vós entre as mulheres, e bendito é o fruto do vosso ventre, Jesus.
1: Santa Maria, Mãe de Deus, rogai por nós, pecadores, agora e na hora da nossa morte. Amém.
0: Glória ao Pai, e ao Filho, e ao Espírito Santo.
1: Assim como era no princípio, agora e sempre, pelos séculos dos séculos. Amém.
0: Ó meu Jesus, perdoai-nos, livrai-nos do fogo do inferno. Levai as almas todas para o céu, e socorrei principalmente aquelas que mais precisarem da vossa misericórdia. Sagrado Coração de Jesus, nós temos confiança em vós. Ó Maria concebida sem pecado, rogai por nós que recorremos a vós. No terceiro mistério contemplamos o nascimento do Filho de Deus.

0: Pai nosso que estais nos céus, santificado seja o vosso nome. Venha a nós o vosso reino. Seja feita a vossa vontade, assim na terra como no céu.
1: O pão nosso de cada dia nos dai hoje. Perdoai-nos as nossas ofensas, assim como nós perdoamos a quem nos tem ofendido. E não nos deixeis cair em tentação, mas livrai-nos do mal. Amém.
0: Ave Maria, cheia de graça, o Senhor é convosco. Bendita sois vós entre as mulheres. E bendito é o fruto do vosso ventre, Jesus.
1: Santa Maria, Mãe de Deus, rogai por nós, pecadores, agora e na hora da nossa morte. Amém.
0: Ave Maria, cheia de graça, o Senhor é convosco. Bendita sois vós entre as mulheres, e bendito é o fruto do vosso ventre, Jesus.
1: Santa Maria, Mãe de Deus, rogai por nós, pecadores, agora e na hora da nossa morte. Amém.
0: Ave Maria, cheia de graça, o Senhor é convosco. Bendita sois vós entre as mulheres, e bendito é o fruto do vosso ventre, Jesus.
1: Santa Maria, Mãe de Deus, rogai por nós, pecadores, agora e na hora da nossa morte. Amém.
0: Ave Maria, cheia de graça, o Senhor é convosco. Bendita sois vós entre as mulheres, e bendito é o fruto do vosso ventre, Jesus.
1: Santa Maria, Mãe de Deus, rogai por nós, pecadores, agora e na hora da nossa morte. Amém.
0: Ave Maria, cheia de graça, o Senhor é convosco. Bendita sois vós entre as mulheres, e bendito é o fruto do vosso ventre, Jesus.
1: Santa Maria, Mãe de Deus, rogai por nós, pecadores, agora e na hora da nossa morte. Amém.
0: Ave Maria, cheia de graça, o Senhor é convosco. Bendita sois vós entre as mulheres, e bendito é o fruto do vosso ventre, Jesus.
1: Santa Maria, Mãe de Deus, rogai por nós, pecadores, agora e na hora da nossa morte. Amém.
0: Ave Maria, cheia de graça, o Senhor é convosco. Bendita sois vós entre as mulheres, e bendito é o fruto do vosso ventre, Jesus.
1: Santa Maria, Mãe de Deus, rogai por nós, pecadores, agora e na hora da nossa morte. Amém.
0: Ave Maria, cheia de graça, o Senhor é convosco. Bendita sois vós entre as mulheres, e bendito é o fruto do vosso ventre, Jesus.
1: Santa Maria, Mãe de Deus, rogai por nós, pecadores, agora e na hora da nossa morte. Amém.
0: Ave Maria, cheia de graça, o Senhor é convosco. Bendita sois vós entre as mulheres, e bendito é o fruto do vosso ventre, Jesus.
1: Santa Maria, Mãe de Deus, rogai por nós, pecadores, agora e na hora da nossa morte. Amém.
0: Ave Maria, cheia de graça, o Senhor é convosco. Bendita sois vós entre as mulheres, e bendito é o fruto do vosso ventre, Jesus.
1: Santa Maria, Mãe de Deus, rogai por nós, pecadores, agora e na hora da nossa morte. Amém.
0: Glória ao Pai, e ao Filho, e ao Espírito Santo.
1: Assim como era no princípio, agora e sempre, pelos séculos dos séculos. Amém.
0: Ó meu Jesus, perdoai-nos, livrai-nos do fogo do inferno. Levai as almas todas para o céu, e socorrei principalmente aquelas que mais precisarem da vossa misericórdia. Sagrado Coração de Jesus, nós temos confiança em vós. Ó Maria concebida sem pecado, rogai por nós que recorremos a vós. No quarto mistério contemplamos a apresentação do Senhor Jesus no templo.

0: assim. Pai nosso que estais nos céus, santificado seja o vosso nome. Venha a nós o vosso reino, seja feita a vossa vontade, assim na terra como no céu.
1: O pão nosso de cada dia nos dai hoje. Perdoai-nos as nossas ofensas, assim como nós perdoamos a quem nos tem ofendido. E não nos deixeis cair em tentação, mas livrai-nos do mal. Amém.
0: Ave Maria, cheia de graça, o Senhor é convosco. Bendita sois vós entre as mulheres. E bendito é o fruto do vosso ventre, Jesus.
1: Santa Maria, Mãe de Deus, rogai por nós, pecadores, agora e na hora da nossa morte. Amém.
0: Ave Maria, cheia de graça, o Senhor é convosco. Bendita sois vós entre as mulheres, e bendito é o fruto do vosso ventre, Jesus.
1: Santa Maria, Mãe de Deus, rogai por nós, pecadores, agora e na hora da nossa morte. Amém.
0: Ave Maria, cheia de graça, o Senhor é convosco. Bendita sois vós entre as mulheres, e bendito é o fruto do vosso ventre, Jesus.
1: Santa Maria, Mãe de Deus, rogai por nós, pecadores, agora e na hora da nossa morte. Amém.
0: Ave Maria, cheia de graça, o Senhor é convosco. Bendita sois vós entre as mulheres, e bendito é o fruto do vosso ventre, Jesus.
1: Santa Maria, Mãe de Deus, rogai por nós, pecadores, agora e na hora da nossa morte. Amém.
0: Ave Maria, cheia de graça, o Senhor é convosco. Bendita sois vós entre as mulheres, e bendito é o fruto do vosso ventre, Jesus.
1: Santa Maria, Mãe de Deus, rogai por nós, pecadores, agora e na hora da nossa morte. Amém.
0: Ave Maria, cheia de graça, o Senhor é convosco. Bendita sois vós entre as mulheres, e bendito é o fruto do vosso ventre, Jesus.
1: Santa Maria, Mãe de Deus, rogai por nós, pecadores, agora e na hora da nossa morte. Amém.
0: Ave Maria, cheia de graça, o Senhor é convosco. Bendita sois vós entre as mulheres, e bendito é o fruto do vosso ventre, Jesus.
1: Santa Maria, Mãe de Deus, rogai por nós, pecadores, agora e na hora da nossa morte. Amém.
0: Ave Maria, cheia de graça, o Senhor é convosco. Bendita sois vós entre as mulheres, e bendito é o fruto do vosso ventre, Jesus.
1: Santa Maria, Mãe de Deus, rogai por nós, pecadores, agora e na hora da nossa morte. Amém.
0: Ave Maria, cheia de graça, o Senhor é convosco. Bendita sois vós entre as mulheres, e bendito é o fruto do vosso ventre, Jesus.
1: Santa Maria, Mãe de Deus, rogai por nós, pecadores, agora e na hora da nossa morte. Amém.
0: Ave Maria, cheia de graça, o Senhor é convosco. Bendita sois vós entre as mulheres, e bendito é o fruto do vosso ventre, Jesus.
1: Santa Maria, Mãe de Deus, rogai por nós, pecadores, agora e na hora da nossa morte. Amém.
0: Glória ao Pai, e ao Filho, e ao Espírito Santo.
1: Assim como era no princípio, agora e sempre, pelos séculos dos séculos. Amém.
0: Ó meu Jesus, perdoai-nos, livrai-nos do fogo do inferno. Levai as almas todas para o céu, e socorrei principalmente aquelas que mais precisarem da vossa misericórdia. Sagrado Coração de Jesus, nós temos confiança em vós. Ó Maria concebida sem pecado, rogai por nós que recorremos a vós. No quinto mistério contemplamos a perda do menino Jesus e o encontro no templo.

0: nosso que estais nos céus, santificado seja o vosso nome. Venha a nós o vosso reino. Seja feita a vossa vontade, assim na terra como no céu.
1: O pão nosso de cada dia nos dai hoje. Perdoai-nos as nossas ofensas, assim como nós perdoamos a quem nos tem ofendido. E não nos deixeis cair em tentação, mas livrai-nos do mal. Amém.
0: Ave Maria, cheia de graça, o Senhor é convosco. Bendita sois vós entre as mulheres, e bendito é o fruto do vosso ventre, Jesus.
1: Santa Maria, Mãe de Deus, rogai por nós, pecadores, agora e na hora da nossa morte. Amém.
0: Ave Maria, cheia de graça, o Senhor é convosco. Bendita sois vós entre as mulheres, e bendito é o fruto do vosso ventre, Jesus.
1: Santa Maria, Mãe de Deus, rogai por nós, pecadores, agora e na hora da nossa morte. Amém.
0: Ave Maria, cheia de graça, o Senhor é convosco. Bendita sois vós entre as mulheres, e bendito é o fruto do vosso ventre, Jesus.
1: Santa Maria, Mãe de Deus, rogai por nós, pecadores, agora e na hora da nossa morte. Amém.
0: Ave Maria, cheia de graça, o Senhor é convosco. Bendita sois vós entre as mulheres, e bendito é o fruto do vosso ventre, Jesus.
1: Santa Maria, Mãe de Deus, rogai por nós, pecadores, agora e na hora da nossa morte. Amém.
0: Ave Maria, cheia de graça, o Senhor é convosco. Bendita sois vós entre as mulheres, e bendito é o fruto do vosso ventre, Jesus.
1: Santa Maria, Mãe de Deus, rogai por nós, pecadores, agora e na hora da nossa morte. Amém.
0: Ave Maria, cheia de graça, o Senhor é convosco. Bendita sois vós entre as mulheres, e bendito é o fruto do vosso ventre, Jesus.
1: Santa Maria, Mãe de Deus, rogai por nós, pecadores, agora e na hora da nossa morte. Amém.
0: Ave Maria, cheia de graça, o Senhor é convosco. Bendita sois vós entre as mulheres, e bendito é o fruto do vosso ventre, Jesus.
1: Santa Maria, Mãe de Deus, rogai por nós, pecadores, agora e na hora da nossa morte. Amém.
0: Ave Maria, cheia de graça, o Senhor é convosco. Bendita sois vós entre as mulheres, e bendito é o fruto do vosso ventre, Jesus.
1: Santa Maria, Mãe de Deus, rogai por nós, pecadores, agora e na hora da nossa morte. Amém.
0: Ave Maria, cheia de graça, o Senhor é convosco. Bendita sois vós entre as mulheres, e bendito é o fruto do vosso ventre, Jesus.
1: Santa Maria, Mãe de Deus, rogai por nós, pecadores, agora e na hora da nossa morte. Amém.
0: Ave Maria, cheia de graça, o Senhor é convosco. Bendita sois vós entre as mulheres, e bendito é o fruto do vosso ventre, Jesus.
1: Santa Maria, Mãe de Deus, rogai por nós, pecadores, agora e na hora da nossa morte. Amém.
0: Glória ao Pai, e ao Filho, e ao Espírito Santo.
1: Assim como era no princípio, agora e sempre, pelos séculos dos séculos. Amém.
0: Ó meu Jesus, perdoai-nos, livrai-nos do fogo do inferno. Levai as almas todas para o céu, e socorrei principalmente aquelas que mais precisarem da vossa misericórdia. Sagrado Coração de Jesus, nós temos confiança em vós. Ó Maria concebida sem pecado, rogai por nós que recorremos a vós. Infinitas graças vos damos, soberana rainha, pelos benefícios que todos os dias recebemos de vossas mãos liberais. Dignai-vos agora e para sempre tomar-nos debaixo do vosso poderoso amparo. E para mais vos agradecer, vos saudamos dizendo:
1: Salve Rainha, Mãe de Misericórdia, vida, doçura e esperança nossa, salve. A vós bradamos os degradados filhos de Eva, a vós suspiramos gemendo e chorando neste vale de lágrimas. Eia, pois, advogada nossa, esses vossos olhos misericordiosos a nós volvei, e depois deste desterro, mostrai-nos Jesus, bendito fruto do vosso ventre. Ó clemente, ó piedosa, ó doce sempre Virgem Maria.
0: Rogai por nós, Santa Mãe de Deus,
1: para que sejamos dignos das promessas de Cristo. Amém.
0: O Senhor esteja convosco.
2: Ele está no meio de nós.
0: Abençoe-vos Deus Todo-Poderoso, Pai, Filho e Espírito Santo. Amém.

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5: 19 horas e 13 minutos.
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3: 19h29.
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1: 100,3. 19 horas e 37 minutos.

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4: 19h41.
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0: vem agora com a nossa sequência com Carlos Maia. Uma ótima noite e até amanhã.
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5: Boa tarde.

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1: 20 horas e 13 minutos.
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1: 20 horas e 15 minutos.

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8: 20 horas e 30 minutos.

0: 20h42.
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